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2: MF Luan Santana.
3: Que prazer, meu irmão.
2: Itapetininga. Sim. 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
9: Oi, bom dia, 5h35. E manhã de segunda-feira, hein? Já a última segunda-feira aí do mês de junho, vô. Eita, nós, hein?
10: E tem bom demais da conta.
9: É, vamos juntos aí nesta manhã. E, claro, com a sua companhia que é especial demais da conta, através do 99666-1699, também o 3535-1699. É começando e encerrando o mês, né, o vô? Hoje, dia de São Pedro e São Paulo. Hoje também, dia do pescador. É dia do Papa, dia também da telefonista, este dia 29 de junho, até as 8 horas da manhã, só moda boa demais da conta e, claro, você sempre com a gente, certo, vô?
10: Bom dia!
9: Bom dia, vô! Só tá animado hoje, que é isso? Ah, já sei por quê. É porque mais tarde vai ter que tomar aquela de leve, né, no Jogo do Brasil. É, ração não é brinquedo não, hein?
10: Vamos rasgar a taioba.
9: Vai rasgar a taioba, né? Eu tenho medo desse negócio. Inclusive aqui, ó, mensagem do nosso amigo Chico, já aciona aí. Aciona aí a mensagem no nosso 996661699.
11: Bom dia. Fala com o vô, tirar a mão do bolso, e o escorpião morreu. Só que com a churrasqueira tá aceso.
9: Aí, vó. O Chico falou pra você tirar o escorpião do bolso, que o dinheiro do bolso, que o escorpião morreu, viu? É, churrasqueira já tá acesa. A churrasqueira, pra quem não sabe, é a caldeira que o Chico trabalha. O vô apelidou ela de churrasqueira. Ô Chico, o vô falou pro senhor botar pressão aí, pra você botar pressão, hein?
10: Vamos rasgar a taioba.
9: Rasgar a taioba nesse trem aí, porque eu vou te falar, viu? Já que nós não fomos escalados, né, ô vô, pra seleção. Então vamos embora, né, meu filho? 5h37 agora, 5h37.

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13: Bom dia pra vocês. Agora é 5 e pouco.
14: É, 5:51, vô. 5:51, rapaz. Eita, nós só esqueceu de uma coisa, hein?
13: Tá na hora de acordar a criançada pra ir pra escola.
14: Ah, lembrou, né, só? É, criançada não foi escalada aí pro jogo da seleção, então tem que estudar, né, vô? Tá cedo ainda, né? Tem muito chão ainda pra criançada, então tem que estudar direitinho. E até apesar que o vô estudou até com mais idade, né, o vô? É, rapaz, o homem não perdeu tempo, não. Eu, inclusive, voltei, né, alguns anos a estudar. É, o conhecimento ninguém tira da gente, né, o vô? É coisa boa demais.
13: Ei, tem bom demais da conta, senhor.
14: Você é ligadinho através do matelifm.com.br. É bom demais da conta ter a sua companhia. 5h52, agora é 5h52.

0: Eita, modão, bom demais a conta, no Mourão da Porteira, hein, ovo essa, matou saudade, hein?
1: Eita, hein, bom demais da conta.
0: E antes você ouviu Irineu com Meu Papaizinho e Goiano e Paranaense nos braços da viola. Hora da nossa oração, bom dia, 6 horas.
2: Senhor, no início desse dia, venho pedir-te saúde, força, paz e sabedoria. Quero olhar hoje o mundo com olhos cheios de amor. Ser paciente, compreensivo, manso e prudente. Ver além das aparências teus filhos, como tu mesmo os vês. E assim, não ver senão o bem em cada um. Fecha meus ouvidos de toda calúnia. Guarda minha língua de toda maldade. Que só de bênçãos se enche o meu espírito. Que eu seja tão bondoso e alegre que todos os que se aproximarem de mim sintam a tua presença. Reveste-me de tua beleza, Senhor. E que no decurso desse dia eu te revele a todos. Amém. Deus e Senhor nosso,

sacrifícios da vossa misericórdia. Prostrado a vossos pés, consagro-vos o entendimento, para que sempre pense no amor que mereceis. Consagro-vos a língua, para que sempre vos louve e propague a vossa devoção. Consagro-vos o coração, para que depois de Deus vos ame sobre todas as coisas. Recebei-nos, ó Rainha incomparável, o ditoso número dos vossos servos. Acolhei-nos debaixo da vossa proteção. Socorrei-nos em nossas necessidades espirituais e temporais, e sobretudo na hora da nossa morte. Abençoai-nos, ó Mãe Celestial, e com vossa poderosa intercessão, fortalecei-nos em nossa fraqueza, a fim de que, servindo-vos fielmente nesta vida, possamos louvar-vos, amar-vos e render-vos graças no céu.

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8: Muito bem, a edição aí do Racha Cuca pra você. Manhã de segunda-feira, nesse dia 29 de junho. E a pergunta de hoje é a seguinte, hein? Perguntinha, tá moleza essa pergunta, ô vô. Ah, só resolveu ajudar, né? Tá no clima. Clima da Copa, é. Não é roupa, mas pode cobrir seu corpo, mas é, quanto mais é usado, mais fino fica. Não é roupa, mas pode cobrir o seu corpo, quanto mais é usado, mais fino fica. E aí, já sabe? Manda aí pra gente no 996661699.
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8: Oi, bom dia, manhã de segunda-feira, juntos aqui neste dia especial, hoje, que é o dia... É do Papa, hoje também dia da telefonista, dia de São Pedro e São Paulo e ainda dia do pescador. O homem é pescador mesmo, viu? É, dava umas cochiladas na pescaria, mas pescava, né, o vô? Só gostava, né? Agora não quer saber muito disso mais. Não.
12: Ei, tem bom demais da conta,
8: senhor. Agora tá aí no levantamento, né, de copo, né, que é um perigo danado. Ei, ai, ai, viu? É, se fosse de café, de água, tudo bem, né? Mas é também, né? Pelo menos isso, né? Que dá aquela mistura, né, o vô? Não pode ficar só numa coisa só também, não, que senão desanda tudo, né?
12: Tem base, não.
8: Realmente, não tem base, não. Ei, ai, ai, viu? Nesse dia 29, um abraço pra você que tá aí acompanhando a gente em todos os bairros. Alô, Antônio Ailton, no Central, meu abraço. Também com a gente, o nosso amigo Chico lá em Azurita. O Chico tá agarrado lá na caldeira, né? O senhor fala que é a churrasqueira.
12: Ei, tem bom demais da conta.
8: Essa churrasqueira nesse frio ajuda, viu, senhor? Ei, ai, ai. O Marcos Vinícius lá em Itaúna também acompanhando a gente. O Maurício, que é o pai do Marcos Vinícius. A Marlete. Recebam aí o nosso abraço com todo carinho. 6:11 agora. 6:11.

0: Espera só um bocadinho e nós vamos ali beber um golinho de café e já já nós tá de volta, viu?
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1: Agora 6h19, 6h19, Vô, é manhã de segunda-feira para a gente iniciar essa semana, sempre com a companhia do amigo e da amiga aí do outro lado, seja nos 87.9 ou também pelo site que é o matelifm.com.br, que é bom demais da conta. O Vô tá só nos preparativos hoje, né, o Vô? Inclusive, falando em preparativos, quem tá lá preparando o veículo hoje é o nosso amigo Alberto, Vô. Diz ele que tá agarrado hoje lá no 11-13, rapaz.
2: Rasga a taioba nessa muriçoca aí, meu filho.
1: Você não esquece da muriçoca, hein, senhor? O famoso apelido aí do 11-13, né? Esse caminhão é guerreiro, viu? Eu vou te contar. Aliás, tem outros veículos aí que fazem parte da história. A gente já até encontra com alguns, né? Aqui em Mateusembro tem uma turma aí que tem caminhões antigos em perfeito estado. E é bonito demais, né? De ver os caminhões antigos aí rodando pelas ruas, né? Inclusive, deixa eu mandar um abraço aí pro pessoal lá da Fervelator, vô. Que tem lá um veículo que é bonito, viu? Eita, nós, viu? Um abraço aos amigos aí da Fervelator. E também com a gente, ô vô. Falando em caminhão, ó, você que vai abastecer o seu veículo hoje, atenção, você que vai trabalhar, aproveitar aí o dia a dia. Apesar que alguns aí não vão trabalhar, né, o vô? Ganhou a mordomia do chefe pra ficar de boa curtindo a seleção. Mas, pra você que vai levar o filho na escola, dar aquele passeio, a gasolina, o álcool aí no veículo, o combustível tem que estar de boa, né? 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E a nossa amiga Divina Aleixa no centro, tá em nossa companhia. Alô, Elisa no Santa Cruz. Deixa eu abraçar também os amigos lá de Queiroz. Lá em Queiroz tá a Sueli, todos os amigos lá de Queiroz. Meu abraço, obrigado pela companhia especial. Agora 6h21, conferindo 6h21. Ou você separa aquela moda aí, ó, nosso amigo Alberto pediu. Tá essa aqui, inclusive, falou que é pro senhor aí, ó. É do jeito do que o senhor gosta.
2: Tem bom demais da conta, senhor.
1: Pois é, ó, é parar de beber pinga, nós não para. 6h22.

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0: Moda boa com Thiago Viola, o Cão Guia. Cantaram minha vizinha, Teodoro e Sampaio. 6:30, bom dia.
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0: Muito bem, ô vô. Bora então lá com mais moda. E os amigos aí participando com a gente através do 996661699 também. O 3535-1699. 6h35 agora.
1: É bom você correr, viu?
0: Pô, mas que isso? Ah, tá. É, não pode perder a condução não, né, senhor? É, tem que acelerar mesmo. 6h36, virou agora.

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1: Ah, falou bonito, vão. Franguinho na panela é bom, viu? Guilherme Santiago, ainda a blusa amarela com Gino e Geno. E que raio de amor é esse com Jean Giovanni? 6h45.
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1: Agora 6h50, 6h50 na nossa manhã, ô vô. E tá ligado com a gente lá o nosso amigo Rogério. Falou que hoje vai um pouquinho mais tarde pro trabalho, né? E inclusive diz ele que tem tarefa. É chato, né? Porque tem o jogo da seleção, o senhor vai ter que. Vai querer acompanhar esse jogo. Mas ele falou que tem tarefa lá e precisa de ajuda, viu?
2: Você tá doido? Me inclua fora dessa.
1: Mas que isso? Já tá escapando rápido assim da tarefa, senhor? Ei, só vai ganhar grana, senhor. Tá difícil, viu, Rogério?
2: Tem base, não.
1: Realmente, não tem base o senhor ficar nessa coisa aí, senhor, escapulindo de tarefa desse jeito, hein? Que é isso, senhor? Assim não firmo o semblante, não. É 6h51. Ô, Rogério, vai ficar sem o ajudante hoje, hein? O voo não vai ter jeito, não. Dessa aí, ele já pulou fora, como se diz, né? 6h51.

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A nossa amiga, vô, tá sempre lá com a gente, a Elisa. A Elisa tá lá no Santa Cruz. Eunice, no Nossa Senhora do Rosário, bom dia. Também o Adilson acompanhando a gente.

0: José Henrique e Gabriel, moda boa demais. Eu tô o Mel ainda pelejando. Rick Renner, 7:16. Conferindo, 7:16 na nossa manhã de segunda-feira.
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3: 7h22, agora 7h22. Meu abraço aí pra Orlândia. Alô, Orlândia, em Azurita, bom dia. Também com a gente, vou, a Vamilda. É, a Vamilda tá lá em Virginópolis, acompanhando o nosso Manhã Sertanejo. Alô, Vamilda, um abraço pra você. Obrigado aí pela companhia e o carinho. E ótima semana que se inicia. Vamos tocar aí o Mato Grosso Matias. Antes aqui, deixa eu abraçar a Luzia, também o Alisson, no Nossa Senhora do Rosário. Também a Leia. Alô, Leia, bom dia.

0: grande clássico da música para você aqui no nosso Manhã Sertaneja, moda boa demais da conta, com Christian Ralph no mesmo olhar e ainda Bruno e Marrone com Jorge Matheus, o surto de amor. E você viu, né, o Marrone que falou que é meio para lá e meio para cá. Contável, pensa só no Marrone, hein, vô?
1: É difícil demais dar conta. É de azedar o leite.
0: Ei, ai, ai, não tem jeito, viu? Vamos fazer um intervalo que é melhor. 7h33.
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0: Muito bem, 7h39 agora, ô vô, para essa moda aí, meu filho. Ainda bem que o senhor tá rápido no negócio, viu, senhor? Ei, ai, ai, pensa no homem rápido hoje. Deve ser a Copa, né? Falando em Copa, a Orlândia perguntou, ô vô, o senhor tá animado aí com a Copa do Mundo? Ô Orlândia, animado, inclusive, ele tá. Ele não tá importando muito lá, apesar que ele quer que o Brasil ganhe, né? Mas o negócio dele é o danado do tira-gosto, né?
1: Ei, tem bom demais da conta.
0: Foi,

Band, em Azurita. A Sônia tá ligadinha no Mangabeiras. Alô, Antônio, no centro, meu abraço. E hoje é aniversário da Ana Maria. Opa, que maravilha. Um abraço, viu, Ana Maria? Parabéns. É, felicidades aí pra você. Que Deus abençoe sempre, tá bom? E tenha um excelente e abençoado dia. Meu abraço, então, à nossa aniversariante de hoje, pra Ana Maria. E o Antônio também abraçando aí a Ana Maria. É, por esse dia especial, bom demais. Agradecendo aqui também, ô vô, acompanhando aí o nosso Manhã Sertaneja, é o nosso amigo Chico lá em Azurita, tá lá agarrado lá na caldeira, né, que o senhor fala que é a churrasqueira, não tem jeito, caldeira virar churrasqueira, só o senhor mesmo, viu? Ei, ai, ai. E ainda o Antônio Ailton, no Central, bom dia. Alô, Vanusa, Vanusa tá em Juatuba. Magda em Azurita, também com a gente a Alexandra no Parque da Serra, 7h41.

0: um bailão é bom, hein, vô? Eita, nós, isso, o negócio é ajeitar demais. 7h46 agora, 7h46 de Paulo e Paulino, eu achei bom. Alô, Piaba, o Piaba tá ligadinho com a gente, ô vô, o Piaba assustou, viu, com a situação aí do Marrone. O Marrone que deu uma descambada, né, é...
1: É difícil demais dar conta, é de azedar o leite.
0: Verdade, viu, Marrone, hein, senhor. Ai, ai, ai. Ô, vô, aqui, ó, hoje que tem o jogo da Copa, ó, tem uma promoção aqui que eu vou te falar, viu, que o negócio é bom demais. Inclusive, daqui a pouquinho, na nossa programação, pessoal, fique ligado na Matelli. Já, já, Marlon Kelvin agitando todas aqui com o passatempo. E a gente fala aqui dessa promoção que hoje que tem o jogo do Brasil e Japão. O Japão que tá vindo com tudo, né? Já deu entrevista, falou que o Brasil não é de nada, que não tá com medo nem nada, hein? Ô, vô, pensa só, hein, só. Pensa no Japão falando que tá de boa, que não tá com medo. Ai, ai, ai.
1: Ô, senhor, aí você me quer.
0: Pois é, não foi eu que falei, não. Foi os japoneses lá. Então, o que que acontece? Já que o Japão tá animado assim, apesar que o Japão, até agora, nos jogos aí com a seleção, só ganhou uma vez e foi em amistoso, hein? Aí, ó, pra você ver, o Japão não tá com medo e só ganhou até hoje um jogo que foi amistoso, inclusive foi no ano passado. O Brasil já jogou com o Japão em umas 14 vezes e o Japão só ganhou uma vez, que foi no ano passado, foi no amistoso. Parece que foi 3-2. Se não me falha a memória. 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É o nível pra cima, cheio, 7h49.
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4: Ai, ai, ai, Raça Cuca.
5: Muito bem, a perguntinha de hoje do Raça Cuca, fácil demais a conta, ó. Não é roupa, mas pode cobrir o seu corpo. Quanto mais é usado, mais fino fica. Não é roupa, mas pode cobrir o seu corpo. Quanto mais é usado, mais fino fica. Conta aí então, 996661699.
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4: Ai, ai, ai, Raça Cuca.
5: Daqui a pouquinho ele, MK, comandando aqui o passatempo na nossa manhã, manhã especial de segunda-feira, iniciando essa semana que é boa demais da conta. Um abraço para você que tá aí com a Adinho ligado em todos os bairros, as comunidades rurais também. Deixa eu agradecer aqui a nossa aniversariante de hoje. Alô, Ana Maria. Ana Maria, meu abraço. Recebo o abraço aí do Antônio no centro. Obrigado pela companhia especial e parabéns por esse dia, né? Pelo aniversário. Muita saúde, paz, felicidade sempre. Maria Lúcia no centro, bom dia. Alô, Sueli. Sueli no Nossa Senhora do Rosário. Deixa eu abraçar também aqui a Sueli lá de Queiroz. Tá sempre ligadinha com a gente, os amigos de Queiroz, meu abraço, pessoal do Serra Azul, Alto Boa Vista, alô Jardins, Varginha também, obrigado aí pela companhia especial. A Orlândia, inclusive, tá mandando aquele abraço aí carinhoso pra Sueli, no Nossa Senhora do Rosário. E Vamilda tá acompanhando a gente lá em Virginópolis, alô Magda em Azurita, também com a gente, o Antônio Ailton no Central, e ainda o vô... O nosso amigo Piaba tá lá ligadinho. Alô, Piaba, um abraço. Ô, vô, tá com a gente aqui também, ó. O nosso amigo Oswaldo falou que o senhor é gente boa, viu? Falou que o senhor é ajeitado mesmo. O único defeito do vô é o Oswaldo, é a merenda. Não paga de jeito nenhum, rapaz. O homem é difícil, viu? É seguro demais com esse danado do dinheiro.
6: É difícil demais dar conta.
5: Realmente, é difícil arrancar o dinheiro do senhor, viu? Ei, ai, ai. O que foi?
7: Bom dia, você tá bom?
5: Não, o Oswaldo falou que tá bom demais. Ele falou que tá tinindo, tá acompanhando a programação, achou a gente lá, tá lá ligadinho nos 87.9 e a gente fica feliz demais da conta. Ô, vô, vamos encerrar então aqui o nosso Manhã Sertanejo com a última de hoje pra chamar também... Marlon Kelvin e o Passatempo daqui a pouquinho. Um abraço aí pra todo mundo, que Deus abençoe a sua segunda-feira. Pessoal ligadinho hoje no Jogo do Brasil, às 14h, esse jogaço aí então com o Japão. Certo, ô vô? Simbora então, meu filho. É amanhã, a gente volta. Amanhã tem muito mais a partir das 5 aqui pra você. Eu, Negro e Solimões.

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1: 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Fiquem com Deus.
2: Tchau, gente.
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1: Olha o passatempo aí! Bom dia, bom dia, bom dia! Bom dia pra você que é de bom dia meu amigo, bom dia minha amiga, bom dia meus queridos! Uma nova semana, uma nova segunda-feira, pezinho direito na frente, vamos nessa que dá pé! Bom demais ter você com a gente, você que sintonizou aí logo cedinho, já curtiu Manhã Sertaneja, tá chegando agora comigo, vamos nessa! Seja bem-vindo à programação da Matéria FM, é bem aqui que a gente curte bastante, né? Que a gente bate papo, que a gente se diverte, que a sua interação acontece também. Hoje é dia de Brasil, Zil, Zil! Hoje é dia da gente fazer bonito!
2: Brasil!
1: Dia de mandar essa turma do joinha puxado pra lá! Ei, meu Deus do céu! Hoje a gente vai falar aqui, vamos fazer uma resenha sobre essa jogatina do Brasil hoje. E como diz aqui a nossa amiga Sônia, o pessoal que tá participando aqui, o pessoal já falou aqui o seguinte, falou, MK, 0-0 tá valendo, viu? O Celote já falou, o negócio não é jogar bonito, é ganhar o jogo. Ainda mais agora, né? Ainda mais agora, porque, ó, perdeu é casa, né? É chorar na cama que é lugar quente. Então, hoje não podemos dar brecha, não é verdade? Mande aí o seu bom dia, o seu alusão, o seu recado pra eu saber que você tá ligado, tá em casa, tá no seu trabalho, tá curtindo aonde a programação. Tá me dando uma caronex, uma caroninha, no seu possante, no seu veículo, nossos amigos motoristas, profissionais aí, né, a turma dos carros aí de aplicativo, né, os nossos amigos taxistas, você que tá aí ouvindo no seu negócio, no seu trabalho, né, tá pelo site, bom dia pra você, a turma aqui da padaria, pessoal da panificadora C&E, um abraço pra vocês aí, nosso bom dia, turma, pãozinho tá quentinho aí, cafezinho tá no jeito, aquele pão de queijo recheado, eita lasqueira, vai ser bom, né?
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1: Daqui a pouquinho, previsões dos astros para o seu signo, informações e muito mais.
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1: Vamos chamar o Hexa e fazer a nossa parte, não é verdade?
5: Eu não sou de mandar em direto.
1: Se a gente não torcer pro Brasil, quem vai? Ela é.
5: Certa pra você.
1: Vamos nessa, 8 e 7, bom dia.

0: Bola em jogo, alegria do povo! É o Brasil enfrentando o Japão logo mais às 14 horas. E aqui na Matelha FM a gente está preparado, nós estamos prontos para fazer a nossa resenha esportiva também no Passatempo. O que você está achando para hoje, hein? Vamos abrir o coração aqui? Estava conversando ali agora, ainda há pouco, né? O meu amigo Rodrigo lá do posto Neblina Dourada, e o Rodrigo falou: MK, essa promoção aqui tá sensacional, hein? 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Olá, o pessoal já tá naquele clima de jogo, de tensão. E você sabe que que hoje em dia não tem mais aquela seleção bobinha, né? Seleção bobinha, aquela assim que é ruinzinha. Não tá tendo, né? Até porque desse plantel do Japão, por exemplo, que é o nosso adversário de hoje, desse plantel, 23 jogadores jogam na Europa. É. Então, toda seleção, gente, tem ali as suas estrelas, não tem jeito, estão jogando aí bem e na Europa, nas competições que realmente são competitivas de verdade, né, assim? E aí é aquela coisa, o Brasil sempre teve as estrelas, né, os jogadores que realmente fizeram do Brasil o país do futebol. E hoje nós estamos numa geração, não sei se você concorda comigo, se discordar, você manda aí. A minha opinião é que hoje a gente tem ali alguns jogadores diferenciados e na sua maioria tem uma galerinha igual a... também joga na Europa, igual o Japão tem o outro lá, tem o outro cá e tal. Na maior parte ali do elenco. Tem uns que sobressaem, né? Mas em outras épocas o elenco todo era muito diferente, né? O elenco todo sobressaía. Ah, um lateral diferente, um meio-campo diferente, um atacante diferenciado, né? Tinha tudo isso aí na ponta da caneta ali na hora de fazer a escalação da seleção brasileira. E aí, agora parece que o negócio está mais simétrico, né? Parece que o negócio está mais próximo. Rodrigão até mandou um áudio aqui. Ô, Rodrigo, e aí, o que você está achando?
1: É, o pessoal está ficando mais expert no futebol, né?
0: Está melhorando.
1: Também, a maioria dos jogadores estão na Europa, né? Aí,
0: ó, viu?
1: Acaba igualando muito as coisas.
0: Uhum. Mas, verdade.
1: Mas, vamos ver, né? Hoje. Meio a zero hoje já tá valendo.
0: Meio a zero é nóis.
1: Frente, qualquer tiquinho é lucro. Não é isso?
0: É isso aí. Mas
1: vamos torcer. Deus abençoe que vai dar certo.
0: Amém. Um abraço.
1: Valeu.
0: Tamo tchau, junto. Tchau. É o Rodrigo lá no posto Neblina Dourada aqui participando com a gente. Agora 8 horas e 12 minutos.
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0: É Copa do Mundo, é o nosso passatempo, é você ligado na número 1 em Matheus Leme, região. Alô.

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3: Muito mais músicas e alegria aqui no nosso programa X, é o Passatempo no Ar. Bom dia, bom dia, bom dia. Daqui a pouquinho eu vou pro WhatsApp, hein? Vou ver o que tá acontecendo aqui no nosso WhatsApp, o que a galera tá falando por aqui, qual que é a expectativa pra hoje, pra essa estreia nessa nova fase. Vamos falar assim, hoje é ganhar, né? Brasil e Japão, às 14 horas, às 2 da tarde. Agora tem horóscopo.
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5: Áries, de 21 de março a 20 de abril.
3: Bom dia pra você, ariano, ariana. Bom dia, Áries. Olha, carreira em ascensão, invista no seu futuro. Uma conquista profissional marcará esta lua cheia que recompensará um esforço de meses ou cobrará uma decisão profissional que não dá mais para adiar, viu? Aumente a exposição, o dia trará popularidade e projeção. Só não assine um contrato no impulso, tá? Nem iluda com aparências. Amor em alta.
5: De 21 de abril a 20 de maio.
3: Bom dia para você do signo de touro. Aproveite esta lua cheia para viajar, curtir férias ou receber pessoas queridas de longe. Planos de viagem, de estudo ou projeto de longo alcance chegarão no ponto de decisão. Bom momento para esclarecer dúvidas e acertar rumos. Conversas de hoje poderão viabilizar um empreendimento ambicioso. Reencontros especiais, reúna amigos.
5: Gêmeos, de 21 de maio a 20 de junho.
3: Bom dia para você, geminiano, geminiana. Marte em seu signo dará força e coragem para ir à luta e dar uma virada positiva em sua vida. A hora de partir para a ação, elevar também seus padrões. Esse momento também incentivará mudanças no lifestyle e nos padrões de consumo, além de transformações pessoais significativas. Cuidado com mal entendido ou atraso de pagamento à noite. Clima quente no amor.
5: Câncer, de 21 de junho a 21 de julho.
3: Câncer, momento pede calma com palavras e combinados hoje. Evite decisões apressadas e releia tudo com atenção. A lua cheia iluminará as parcerias de trabalho e de vida. Defina um acordo importante. Valerá alinhar o que ficou solto com quem caminha junto. À noite, desacelere e aumente a sintonia com sua força interior.
5: Leão, de 22 de julho a 22 de agosto.
3: Leãozinha, trabalho e saúde ganharão uma dose de energia extra nesta lua cheia, que trará sucessos nos empreendimentos e melhor organização. Ótimo momento para intensificar a atividade física e lançar um projeto ambicioso. Encontre soluções práticas para desafogar a agenda. Novas amizades surpreenderão com novidades estimulantes. Bom, siga a sua intuição.
5: Virgem, de 23 de agosto a 22 de setembro.
3: Virgem, olha, o coração baterá mais forte hoje. A lua cheia iluminará o amor, aproximará os filhos e ativará sua criatividade. Aumente a exposição e conquiste amizades. A partir de hoje, Marte anuncia conquistas importantes na carreira que poderão inspirar novas mudanças e novos rumos. Assuma mais protagonismo. Uma paixão poderá chegar com tudo.
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3: Previsões do seu signo. Bom dia, bom dia, bom dia. Olha o passatempo aí no ar. Olha a sua participação valendo em primeiríssimo lugar. Bom dia pra você, Liliane, no Vila Suzana. Bom dia, Liliane. Tá tudo bom por aí? Tá fazendo frio aí, Liliane? Hã? Como é que tá o tempo aí? Como é que tá a temperatura aí? Hã? Onde você me ouve? Tá tudo certinho? Tá frio, tá gelada, o lugar gelado? Ou tá mais tranquilo? Hã? Mais tranquilo, né? Bom, bom também. A Tamires tá ligadinha comigo, tá participando. Mandando aqui o seu alojão, a Tamires e todo o pessoal lá do Vila Suzana. Um abraço pra você, Tamires. Obrigado pela audiência. Minha amiga Maria Lúcia, do centro da cidade, mandou aqui. Bom dia, Marlon Kelvin. E ó, a bandeirinha do Brasil. Brasil, Zil, Zil. Maria Lúcia, qual que é o pitaco aí do jogo de hoje, hein? Já mandou a bandeirinha aí, a bandeirola do Brasil. Manda aí também o placar do jogo, né? Meu amigo Orlândia, também daqui a pouquinho eu vou dar aquele giro completaço no WhatsApp. Mandou bom dia, já manda o placar do jogo, hein? Ativa aí a bolinha de cristal e manda o placar do jogo. Hoje, eu quero até saber, eu vou ligar daqui a pouco pro Canuto, tá? Vou ligar pra ele pra perguntar o placar do jogo, porque no último jogo do Brasil, rapaz, ele acertou o placar, falou que era 3-0 e ainda ele levantou os dedinhos assim, ó, colocou o número 2 e falou 2 do Vini Júnior, o bonitão. Ele falou e ó, em cima, e tem vídeo pra comprovar que não é história de pescador, viu? Vou até perguntar a ele aqui se a bola de cristal dele hoje também ele tá sentindo firmeza, se tá afiadinha mesmo. Meu placar eu falo daqui a pouco, tô pensando ainda. 8h21 na Matéria. Bom dia, bom dia, bom dia.
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3: Aqui é um pezinho lá e outro cá, é VaptVupt, né? É rápido.

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2: Libra, de 23 de setembro a 22 de outubro.
0: Libriano, Libriana, este momento iluminará suas raízes e caminhos para o futuro. Uma decisão sobre moradia ficará mais clara hoje. Encontre soluções de conforto e pratique uma nova filosofia. Hora de fortalecer as bases afetivas, a saúde e também o corpo. Investir em maior bem-estar será prioridade. Metas profissionais serão revistas. Marte incentivará viagens e estudos.
2: Escorpião, de 23 de outubro a 21 de novembro.
0: Esclareça dúvidas, viu, Escorpião? Discuta um contrato, vença burocracias e acerte documentos. Movimento na sua vida em direção a ser mais atraente. As comunicações estarão aceleradas. Descubra novidades e tendências. Aproveite também para fazer confusões nos relaciona... Desfazer, né, gente? Fazer confusão aí é ruim. Ai, ai, ai. Desfazer confusões nos relacionamentos próximos e de trabalho. Estudos estarão aquecidos.
2: Sagitário, de 22 de novembro a 21 de dezembro.
0: Bom dia, Sagitário. Boas notícias na área financeira animarão o clima. Investimentos e mudanças na maneira de administrar seus recursos estão em alta. Bom momento para firmar um contrato de trabalho, programar compras e planejar o orçamento. Cuidado apenas com gasto por impulso ou confusões nas contas, tá? Amor com novidades e descobertas.
2: Capricórnio, de 22 de dezembro a 20 de janeiro.
0: Caminhos do coração e de maior realização pessoal ficarão iluminados com lua cheia em seu signo. Aproveite para renovar sua imagem, fortalecer se autoestima e fazer novas escolhas. Assuma o protagonismo e encare o que venha pela frente com atitude e visão de futuro. Vire a página e inicie um novo capítulo. Atividade física será essencial.
2: Aquário, de 21 de janeiro a 19 de fevereiro.
0: Bom dia para você que é de bom dia. E para você do signo de Aquário, bom dia, bom dia. Sonhos reveladores nesta fase que trará autoconhecimento e fortalecimento emocional. Valerá desacelerar um pouco e dar mais atenção à saúde e ao bem-estar. Na dúvida, siga a intuição que estará aguçada hoje. Encerre um processo do passado com clareza e reinvente a vida. Ajustes na rotina beneficiarão a saúde física e mental.
2: Peixes, de 20 de fevereiro a 20 de março.
0: Por fim, você é do signo de Peixes. A vida social ficará agitada nesta lua cheia que trará novas amizades, convites especiais e maior integração nas atividades de grupo. O projeto autoral passará por revisões, bom momento para solucionar um conflito com alguém da família e dar também mais leveza às relações. Aproveite também para firmar um negócio imobiliário e estabilizar finanças.
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0: Previsões dos astros do seu signo, de volta amanhã aqui no Passatempo. E aí, tá bom pro seu lado aí as previsões dos astros hoje, hein? Ai, ai, 8 horas e 33 minutinhos, a Sônia no Mangabeiras mandou aqui: bom dia, Marlon. 2-1 apertado pra nós. O Brasil hoje ganha de 2-1 e a gente vai passar pra próxima fase aí da Copa do Mundo. Ô, Sônia, apertadinho, né? 2-1 é o placar da Sônia lá do bairro Mangabeiras. Participou aqui no nosso WhatsApp 31996661699. Olha quem mais está participando aqui, é o meu amigo Jonathan. Ô, Jonathan, fala comigo. Fala, MK, bacana demais esse trem de fazer confusões, não é bom não. Upa! Aí é complicado, né? Semana abençoada a todos, amigos e ouvintes do 87.9 FM, 29 anos de sucesso. Segundou com S de sintonizado nas ondas da Matel FM. Manda aí, Balança Brasil! Beleza? Deixa por lá. Chá comigo. Valeu, Jonathan. E o placar do jogo, ô Jonathan? Manda aí o placar. Placar. Sabe o placar? Paclar. A Conceição tá ligada no Vai Central. Bom dia, Marlon. Bom dia, Conceição. O Jonathan tá falando aqui que é 3-0. 3-0. Ô, Jonathan, você, eu tô te manjando. Você tava desanimado no último jogo, né? Você tava desanimado, aí o Brasil foi, fez bonito. Aí hoje você já encorajou pra mandar um 3-0, né? Você tava meio pra trás. Eu acho que o Vinícius Júnior te passou o mel. Ai, pode ir mandando aí o placar, já a gente dá aquela atualizada aqui no WhatsApp, muita mensagem chegando. Meu amigo Jonathan tá sempre trabalhando aí, sempre com o radinho na Matéria FM, isso é muito bom. Toda a galera lá do posto Neblina Dourada, gente, mandem aí também, ó. Toda a turma aí, mandem aí o placar também, viu? 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Pega um aí pra ir mandando o placar, manda o nome e o placar de vocês aí do Neblina, que a gente vai falar aqui, vamos colocar todo mundo no ar. Hoje a gente tá querendo saber como é que tá a bola de cristal da turma. 8h35, Matelli, bom dia!

0: sempre seu. Obrigado.
1: 8 horas e 38 minutinhos, Jorge Mateus, mil anos. Não perde a hora não, virou ali, ó, 8h39 agora.
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1: Vamos!
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1: Bate pro gol. Vamos pra cima. Pra cima deles. Apitou o juiz aqui, ó. Muito bom. Atualizando o WhatsApp da Matelha FM. Agora sim eu vou pra ele, hein? Vou aqui pro Zapfone, o WhatsApp da Matelha FM, aquele que fica lotado. Graças a Deus, né? Olha só, o Antônio Ailton lá no Central falou, MK, seguinte, anota aí, pode anotar. Pegou papelzinho, canetinha, 4-2 pro Brasil em cima do Japão. Vamos que vamos. Pronto, Antônio Ailton. Mas é, assim, dá pra ser os quatro. A gente fazer logo de cara pra ficar mais tranquilo, tomar esses dois aí, mas... Só pro coração aguentar, ficar mais tranquilo. Minha Nossa Senhora! A gente pode estar tá até meio desanimado, né? Mas na hora que começa o jogo ali, meu amigo, você tá doido. É teste pra cardíaco. Minha amiga Edna Ramírez mandando aqui o seu bom dia, Edna! E o pitaco do jogo aí, Edna? Quanto vai ficar o jogo hoje, hein? Manda aí também, não perde não. Meu amigo Jonathan, ele falou que o MK tão iludindo a gente, viu? Tão iludindo a gente. A galera falou, o MK tem que fazer mais camisa da Matelli nessa aí no ritmo de Copa. Ficou sensacional demais, ficou linda, né? Só que o problema disso aí, eu vou falar a verdade, Jonathan. O problema é que a gente nunca sabe até onde que o Brasil vai, né? A gente tá acreditando no Hexa, né? Mas só que até entregar a camisa, de repente, né? É complicado, é uma situação que, assim, requer muita habilidade. E como você elogiou aí a camisa, manda um abraço pra toda a galera lá da DJD Estamparia. A DJD, pessoal, que faz aqui todas as camisas da Matelha FM, né? Muita coisa legal que a gente coloca aqui nos brindes pra vocês, né? Os kits, né? Esses kits legais que a gente monta. A DJD que é a responsável, viu? É a DJD que agiliza tudo isso aí pra gente. Essas camisas com a qualidade realmente muito boa. Essa camisa pretinha, né? Da Matelha FM, todo mundo gosta e usa bastante porque... tecido bom, né? Uma estampa que ficou bem legal, bem criativa. Sempre a gente tem esse cuidado aí pra inovar nos brindes e claro que a gente escolhe a DJD, que é a nossa parceria certa, e o pessoal trabalha lá escutando a Matelha FM, viu? Me fugiu o nome da amiga, mas eu tenho que falar, porque foi muito legal. Eu encontrei com ela lá na Cavalhada, ela falou, Marlon, tô sempre lá na DJD, tô lá trabalhando e te escutando e tal, e me deu um abraço muito carinhoso e falou, ó, estamos sempre com a Matelli, viu? A gente fica muito feliz, né? DJD, aquele abraço!
20: 1-1 pro Brasil.
1: 1-1 pro Brasil.
20: Eu penso assim.
1: 1-1 pro Brasil, ô Edna? Você quer me matar do coração, ô Edna? 1-1 pro Brasil, você acaba comigo, ué? Eu, hein? Deixa eu ver quem mais aqui. A Mariana Alves, lá no Baixo Central, falou, MK, torço pelo Brasil. 2-1, o Brasil tá deixando a gente sonhar. E o Vini Júnior tá iludindo direitinho, viu? Tá arrumando uns golzinhos, tem hora que a gente fala, eu, hein? De onde que surgiu esse golzinho aí, hein, Vini Júnior? Orlândia, bom dia, Orlândia!
21: Mas eu não vou falar quanto vai ficar o placar.
1: Por quê?
21: Depois do jogo eu te falo.
1: Ai, não, hein?
21: Não vamos confiar, não. Sei não.
1: Oi. Sei não. Calma.
21: O japonês vai vir com tudo.
1: Vai, o zóio puxado.
21: Deixa vir. Vamos botar fé em Deus e Deus no comando.
1: Ah, você tá com muito medo.
21: Mando, é lugar gelado.
1: É lugar.
21: É lugar gelado.
1: Azurita é frio. Meu Deus.
21: Brasil tem esquenta. ganhar pra esquentar.
1: Vai esquentar a orelha do japonês.
21: Pra esquentar, tem que esquentar esse jogo.
1: Já vai esquentar a orelha deles.
21: Pra esquentar.
1: É, isso mesmo.
21: Pra mim vai ficar 2-1 pro Brasil.
1: 2-1 pro Brasil.
21: Vamos lá.
1: Né? Vamos nós.
21: Vamos acreditar, vamos confiar.
1: Vamos fazer
21: aí
1: a nossa parte.
21: Música, eu sou brasileira.
1: Oh,
21: com muito orgulho.
1: Com palinha.
21: Com muito amor.
1: Ei, Orlândia.
21: Brasil.
1: Orlândia, Brasil, viu. Aê, menino. O bambu tá gemendo. Um abraço pra você, Orlândia. A Orlândia cravou então 2-1. É isso mesmo. Não tem que ficar dando moral demais, não, viu? Tem que ficar dando moral demais pro japonês. Aí eles estão soltinhos, estão cantando até pagode agora, você viu? Fazendo conjunto de pagode. É. A Mariana, lá no Central, a Mari completou aqui, falou assim, tô iludida que nem a Virgínia, viu? Ô, MK. Ai, minha Nossa Senhora, viu? É cada uma que parece duas. Não fala não, Mari. Deixa baixo. E aquela ali, acho que tá iludida mesmo, viu? Deve ter feito uma mandinga lá, alguma coisa foi feita, porque não tem condição não, aí. Acho que ela tá correndo atrás da humilhação de novo, tá não? Hã? Da bobagem? Ei, meu Deus, viu? É cada... Por falar em Virgínia, vamos bagunçar o negócio aqui no Passatempo? Faltando 10 pras 9?

0: Cadê? Cadê? Cadê? Cleitinho e Romarinho. Melhorou um tiquinho, Romari? Romari falou que tava muito em sofrência. Ui! Meu amigo Felipe, o Felipe lá do Depósito Diniz, também mandou aqui o MK. 2-1, Felipe. 2-1 e o Dorival. O que o Dorival tá achando aí que vai dar? Ai, ai, ai. Vamos nessa. Faltando 2 minutinhos agora para as 9 da manhã. Tem gente que falou aqui que vai ficar 1-1 pro Brasil. Ai, menino. Chepador. A minha amiga Conceição falou, MK, hoje vai ser 3-1 para comemorar o aniversário do meu filho Elias. Está fazendo 4 anos, é isso? Deus abençoe vocês aí da rádio. Amém, amém, Conceição. Obrigada, Conceição, que tá lá no bairro Central, né? A Conceição tá participando. Tá lá no bairro Central participando com a gente. Obrigado, 3-1. Bom, eu tava animadaço, né? 41 anos, é isso, Conceição. 4 e ele, eu fiquei na dúvida. Falei que é isso. 41 anos do Elias. Ô, Elias. Eu conheço ele, meu amigo Elias. Um abraço pra você, viu, Elias? Ô, gente. 3-1, a Conceição mandou aqui, ó. Eu chapequei um 4-0 no último jogo. Nesse eu tô no 2-0, tá? Mas vai ser aquele 2-0, assim, que você tem a sensação de que tudo pode acontecer, sabe? Minha Nossa Senhora. Eu vou confessar que tem um tempo que eu não tô nem assistindo futebol, porque meu coração não aguenta muito essas coisas. E quando é jogo tarde da noite, depois sabe o que acontece? Um amigo de vocês aqui não dorme. O MK não dorme, porque fica muito ansioso aí assistindo o jogo, que é trem, coração. Depois nem dorme. Aí eu até dei uma afastada do futebol. A gente fica num estresse danado. Misericórdia. Agora hoje é mais cedo, vai dar pra torcer tranquilo. Já botamos a televisão aqui, ó. Tem uma televisão ali que tá contando até o tempo pro jogo, tá? Faltam 5 horas e 1 minutinho pro jogo, tá? É. 9 horas em ponto.
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1: Você acredita que eu já passei por isso algumas vezes? Todo mundo já passou por essa história. Desce só.
2: Que vai em prédio, né?

0: Menos é mais, Henrique Castro, não tem jeito.
1: Vamos! 9 horas e 12 minutinhos. Bom dia pra você. Tá chegando aqui informações, viu?

0: Pele. Com ele, Denilson Santos.
1: Bom dia, Marlon Kelvin. E bom dia para você que está ouvindo o Passatempo e a Hora de Notícias. A FAB, Força Aérea Brasileira, informou que a missão humanitária chegou na base militar da Força Aérea Venezuelana em El Libertador. Além de médicos, a aeronave KC-390 Milênio, do primeiro grupo de transporte de tropa, Esquadrão Zeus, também levou cães farejadores e equipamentos especializados para apoiar a Venezuela nos esforços de resgate após os terremotos registrados na última semana. A mobilização brasileira foi coordenada pela Agência Brasileira de Cooperação do Ministério das Relações Exteriores. A missão conta com equipe de busca e resgate urbano e reúne profissionais da Secretaria Nacional de Proteção e Defesa Civil, militares do Corpo de Bombeiros de Minas Gerais, São Paulo e Paraná, além de especialistas da Anatel, Agência Nacional de Telecomunicações. Segundo a presidente da Venezuela, Delcy Rodrigues, governos de outros países, entre as delegações que já se encontram na Venezuela, estão México, Chile, El Salvador, Estados Unidos, Catar, Espanha e países membros da ONU. A previsão é que a equipe fique 15 dias na Venezuela, mas o prazo pode ser prorrogado por mais 15 dias. A prioridade neste momento é o trabalho de busca e resgate. É uma corrida contra o tempo. Eu falo agora de Copa do Mundo, Brasil e Japão. Terão caminhos cruzados hoje às 14h, horário de Brasília, em Houston, nos Estados Unidos, em duelo válido pela segunda fase. O encontro entre brasileiros e japoneses já poderia ter ocorrido nas últimas duas edições, em 2022 e 2018. O confronto deste ano marca a estreia dos países no mata-mata da inédita fase de 16avos de final do torneio. A edição de 2026 é a primeira da história, com 48 seleções participantes. Assim foi justamente nas duas últimas edições, quando a fase eliminatória começava nas oitavas de final, que o Japão deu adeus à Copa. O Brasil, por sua vez, avançou um estágio a mais, mas caiu nas quartas de final em ambas as ocasiões. A superioridade brasileira transparece no retrospecto do confronto entre as seleções, que já se enfrentaram 14 vezes, com 11 vitórias do Brasil, 2 empates e apenas uma derrota. A única vitória dos japoneses ocorreu em outubro do ano passado, quando a equipe asiática venceu por 3-2 em amistoso disputado em Tóquio. E continue ligado no Passatempo com o Marlon Kelvin. E às 14h tem mais notícias para você na Matéria FM, a sua melhor companhia. 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
6: Por aqui é hora de alô, alôzão, alôzão. Alô pros nossos amigos lá da ML Parafusos. Um abraço pra vocês aí, o Marcos Vinícius em Itaúna. E a amiga Marli Pereira aqui no bairro Nossa Senhora do Rosário. Alô, alô, Marli! 7-1 é o placar da Marli aqui, ó. Ai, alô, alô pra galera que nos ouve no bairro Central.
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6: Antônio Ailton, a Sônia no Mangabeiras, a Edna no bairro Nossa Senhora do Rosário, Jatamires no Vila Suzana, a Maria Lúcia no centro da cidade, Antônio, meu amigo Antônio Pintinho, vai Brasil! Um abraço, obrigado pela audiência. Magda tá em Azurita. A Vanusa em Juatuba.
8: Alô, alô.
6: Alô, alô. Alô, alô. O Chico em Azurita. Um abraço pra Zusa no Londrina. A Nayara Almeida no Parque da Serra. O Juversino no Queiroz. Alô, Juversino. Vamos nessa. Gisele aqui no bairro Nossa Senhora do Rosário. Alexandra Cristina no bairro Central.
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0: aqui, Suel, metade vai, metade fica. Passou por aqui o Day Playboy, Amor Falso, Lauana Prado com Murilo Rufi. Pra você lembrar de mim ainda, Jota Quest com Tim Maia. Essa versão super legal, né? Assim do Farol. Muito bacana. E a sua participação tá valendo o seguinte, hein? Vai dar Brasil ou não vai dar Brasil? A sua participação tá valendo. Cadê a vinhetinha?
1: Brasil!
0: Mande aí o seu alôzão, porque aqui a gente tá no clima de Copa do Mundo. Hoje é decisão, meu amiguinho. Às 14h, por aqui os reloginhos vão marcando a contagem regressiva, né? Faltam exatamente 4h29 pra gente curtir Brasil e Japão. E você tá animado, não tá animado? Meu querido Andrezão gravou aqui 4-2, não é isso, André? 4-2 no placar e, segundo ele, tem gol de zagueiro ainda, tá animado. Quem mais vai fazer gol lá, hein? Teve um que falou que... Ah, foi o Américo. O Américo falou que é 2-1 hoje. E ele falou que vai ser um gol do Vini Júnior e um gol do Neymar. Diz ele que o golzinho que eles vão arrumar lá é um golzinho espremido que vai sair, é um americano lá no centro da cidade. Passou essa fita pra nós aí, né? 2-1, aqui o Américo falando, o André jogando 4-2. Agora a minha amiga Marli Pereira, a Marli tá... A Marli, 7-1 pra quem, hein? Só pra saber. Mandou aqui 7-1, falou MK, 7-1 jogo, kkkkk. Tem que ser pra nós dessa vez, né, Marli? 7-1, a gente fica meio traumatizado. Até pra gente tirar isso aí da cabeça, né? Saísse um 7-1 a nosso favor, seria muito bom. Meu Deus do céu! O William tá participando comigo aqui lá no Parque da Serra. Falou bom dia, família Matelli, que Deus abençoe todos vocês aí da melhor rádio de Minas Gerais. Valeu, William! Tamo junto, viu? Obrigado pela sintonia, tá aí ligadão com a gente. E, ô William, como é que tá a sua bolinha de cristal aí? O que você tá achando que vai dar hoje, hein? Conta pra nós aí também no WhatsApp da Matéria FM, 996661699. É, a Conceição, lá do Central falou, bom dia, torcida brasileira, vai Brasil!
1: Brasil!
0: A minha amiga Alexandra tá participando com a gente, ô Alexandra! Lá no Parque da Serra, Alexandra, que é a mamãe do Alexandre Henrique, né? É... Tá aqui também ligadinha com a gente, mandou bom dia, bom dia, bom dia. Brasil vai ganhar de 4-0, viu, Miguel? O placar que eu mandei no último jogo, viu, Alexandre? Hoje eu tô no 2-0. Vamos ver, vamos ver. Obrigado pela participação, Alexandre. Vamos estar todo mundo ligadão. E na hora que eu estiver assistindo o jogo, eu vou ficar pensando assim, se fizer mais um, dá placar do América. Se fizer mais dois, é o placar do Alexandre. Se tomar dois, é o placar do André. Ai, ai, ai. Pessoal lá do bairro Planalto também tá chegando aqui no WhatsApp da Matéria. Pessoal de Azurita, todo mundo participando aqui com a gente e deixando ainda mais gostosa essa programação do nosso passatempo. 9h34 agora. O William respondeu aqui, ó. O William lá do Pacto da Cia falou, ô MK, 2-0 fora o baile. Uhul. Aí sim, hein? Fora o baile! Vai ter direito a gritar olé ou não? E por falar nisso, direito a gritar olé, fiquei sabendo que o estádio lá hoje, que a seleção brasileira vai enfrentar o Japão lá, é todo climatizado o estádio. Sabia disso? É como se estivesse dentro de um shopping. Diz que é um trem chique demais da conta lá o estádio. Mas é porque onde acontece o jogo lá, é Houston, né? É muito quente, né? Tava vendo que logo de manhã ali cedinho tava marcando 29 graus, assim, de madrugadinha, antes das 6 da manhã, beirando ali 6 da manhã lá, né? Já tava marcando ali 29 graus e no decorrer do dia aí a máxima pode chegar a 40 graus. 40 é muita coisa, né? Muita coisa. 42 graus, um trem assim, eu, hein? É quente ou não é? Deve ser aquela quentura abafada, né? Aí lá tem o estádio climatizado. Mas nós jogando bola como se estivesse dentro do shopping e tal. A Marli Batista, lá do bairro Planalto, chegando aqui no WhatsApp Matéria. Bom dia, Marli! Lá no Planalto, ela falou assim, ô Marlon, faz o seguinte, anota aí, ó. Eu acho que vai ser 4-1 pra nós. Aí, Marli, tô contigo, tô torcendo. Qualquer placar positivo aqui, eu tô dentro, viu? Como diz o Rodrigo lá do Neblina Dourada, ele falou, MK, se for 0-0, é nós, meu filho. Porque você falou certo, a seleção brasileira não tá tendo vida fácil. Não tem seleção bobinha mais, não. 9:36. 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
0: Ih, rapaz, nosso bolão acelerou aqui, viu? Tá quente, tá fervendo.
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0: muito bom por aqui. 9:51. Vamos fazer o seguinte, vamos jogar esse aqui, ó. Seguinte. WhatsApp. Cadê o WhatsApp aqui, ó? Gente, disparou, viu? E o telefone que mais toca na cidade também.
1: Brasil!
0: A sua participação valendo. Fazendo a contagem regressiva, porque daqui a pouco tem o Brasil Brasileiro.
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0: Pode ir mandando o seu alôzão, o seu palpite, o seu pitaco pra esse jogo aí, mas manda também uma energia positiva, viu?
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0: bom, meu amigo Edivaldo lá no Duque de Caxias participou com a gente, falou: fala com o Marlon que meu palpite é 2-1 pro Brasil. Irmãozão, manda uma música boa aí, rapaz. Ô Edivaldo, um abraço pra você, viu? Obrigado pela sintonia. Aqui participando com a gente, ligadão, butucado no pé do rádio lá no bairro Duque de Caxias. Minha amiga Tereza também. Oi, Tereza! Tudo bem aí? Um abraço carinhoso, viu? Tudo de bom. Pessoal do bairro Duque de Caxias, obrigado pela audiência. O William tá participando no Parque da Serra. Falou: Marlon, manda um abraço pra minha querida esposa, Nayara. Também meu filho Lucas, Igor, Maxwell e minha querida neta Emanuele. A neta Emanuele, é isso? Um abraço, William. Obrigado pela audiência. Ô, Nayara, valeu. Obrigado, um abraço pra vocês. Bom dia. A minha amiga Isabel Cristina, Bel, lá do bairro Vale Verde. Ô, Bel, tudo bem aí, Bel? Sem sumir, hein? Tá fazendo frio aí, não? Ladrão de blusa já passou, né? Ela mandou aqui 3-1 pro Brasil. É o placar. A Isabel Cristina participando. E ó, se você não tá acompanhando o Instagram da Matelha FM, já tem um story rolando com um espacinho ali pra você, uma caixinha, né, pra você colocar o seu pitaco. A Lu Souza tá colocando 2-1 pro Japão, aliás, 2-1 pro Brasil. A Patrícia Nascimento 2-1 também, a Gláucia 3-1. A minha amiga Gabriela Macieira tá mandando aqui 2-1. Filipinho, nosso rei cristão na cavalhada. Alô, Filipinho! Filipinho tá mandando... Ô, Filipinho, vai. Filipinho mandou uns 3 placares aqui. 2-0, 2-1, 3-1. Tô de olho no você, Filipinho. A Bárbara. Bárbara Miguel Domingues. 2-1, Brasil. Pauloquinha. Pauloquinha tá só online hoje no Instagram. Tá ouvindo a rádio não, né, Pauloquinha? 2-1, Brasil. A Gláucia, 2-1, Brasil. A Selma. Selma Oliotti. 3-1, Japão, que isso? Sou eu, hein? A minha amiga Silmara tá mandando aqui 2-1 também. Pessoal, no geral, tá animado, né? Não tá tendo nenhum grande placar, assim, elástico, né? Tá tendo, assim, teve 4-2 já aqui na programação. Agora, igual na semana passada, que tinha 4-0. Não tá... A turma tá sabendo que esses meninos aí tão meio danado, viu? Do Japão. A turma do Zóio Puxado lá tá arrebentando também. Mas historicamente, o Denilson falou aqui no Manhã Sertaneja, o Denilson puxou o fim da meada todinho. Parece ganhar do Brasil uma vez e também não tava valendo muita coisa não, né? É. Tô de olho. A Lady Lane tá mandando aqui 3-2 pro Brasil. A Camille, 2-0. Deixa eu ver quem mais aqui. A Flávia Veloso. Brasil 3, Japão 1. A Cleusa, 2-1. Kekel Silva, mandando aqui 2-1 também, Brasil. Bom, pode ir mandando aí o seu pitaco, participando com a gente. Eu acho que eu vou fazer um negócio aqui, viu? Vou fazer um negócio aqui só pra dar uma emoçãozinha. Você fica ligado aí na programação. Se acertou o placar, você manda aqui lembrando a gente. É muito pitaco, viu, gente? Pra gente organizar isso tem, dá um trabalho danado. 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Ah, meu Deus do céu! 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Alô, Ju, alô, Ariceu! Aí, ó, aí dá Brasil, hein? Brasil. Isso aí é só pra dar uma força pros meninos lá, viu, gente? Pra entrar com a perna firme mesmo. E fazer bonito hoje. Valendo um bolo da Bom Sabor Bolos Caseiros. Pode mandando aí no WhatsApp, pode ligar. Manda um abraço aqui pra Jamile. Oi, Jamile! Tudo bem? A Sofia, de vez em quando, Jamile, ela fala assim, ó: que saudade da Jamile, ela tá meio sumidinha. Tudo bem aí, Jamile? Um abraço, viu, carinhoso? Todo o pessoal lá na vila, no centrão da cidade. A minha amiga Dona Nenzinha. Ô, Dona Nenzinha! A Nenzinha, ô, gente, a Nenzinha, quando ela fica meio sumida, eu mando recado pra ela, sabe? Enquanto que ela na rua fala: Dona Nenzinha, só não faz eu ir lá ajeitar esse errado da senhora, não, viu? E ela fala: que é isso, meu filho? Você tá achando que eu perco? Eu não perco, não. Ah, coisa boa. Minha amiga Alexandra Cristina. Alexandra Cristina tá lá no bairro Central. E ela tá falando aqui, bom dia a todos. 3-1 Brasil, Zil, Zil, Zil, Zil. São Longuinho, São Longuinho, ajuda o Brasil a ganhar pra mim. Ai, a Alexandra Cristina mandou aqui o São Longuinho. Ajuda aí, São Longuinho. Faltando 3 minutinhos agora para as 10 da manhã, na sequência vem chegando ele, Padre Reginaldo Manzotti, porque evangelizar é preciso sempre. Deixa eu ver aqui. Deixa eu ver aqui. Ih, rapaz, a Mariana, agora a Mariana apelou, hein? Agora a Mariana apelou. Pode vir Japão com Jaspion, Naruto, Dragon Ball, Pokémon, aqui nós temos Saci Pererê, Turma da Mônica, Cito do Pica-Pau Amarelo, Show da Luna e a Cazé TV. E a Matéria FM fica mais bacana, né? Ai, ai, ai, ai, ai. Essa turma, viu? E vou te falar, não é por nada não, mas essa turma da Cazé TV também deu uma bagunçada no negócio, não deu? Que farra que eles estão aprontando lá e sem filtro nenhum, né, Mari? Minha Nossa Senhora. Mas vou te falar, se trouxer o Dragon Ball e o Pokémon, aí é meio... né?
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4: Louvado seja nosso Senhor Jesus Cristo, para sempre seja louvado, queridos filhos e filhas. Hoje, segunda-feira, louvado seja Deus pelas 24 horas na presença do Senhor. Louvado seja Deus, e desejo imensamente que todas as caravanas tenham chegado ou estejam chegando em paz com o Senhor. Filhos queridos, hoje é segunda-feira, hoje é dia de São Pedro Apóstolo. Hoje, dia 29 de junho, dia de São Pedro. E hoje nós começamos um novo novenário. São Bento, rogai por nós. São Bento, rogai por nós. São Bento, intercedei por nós. Eu saúdo a todos nesta alegria que o Senhor que nos sustenta a partir da Rádio Evangelizar, de onde tudo começa, as rádios irmãs, cujos nomes cito neste momento.
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4: Saúdo a você pela TV Evangelizar, sinal digital em todo o país, em várias cidades, canal aberto. Pelo YouTube Padre Manzotti Oficial, pelo aplicativo da Associação Evangelizar é Preciso e todas as plataformas digitais. Eu repito, hoje, segunda-feira, dia de São Pedro, 29 de junho, hoje, início de um novo novenário. São Bento, rogai por nós, livrai-nos do mal, livrai-nos da força maligna. Que a cruz sagrada seja minha luz. Vamos juntos, queridos filhos, em nome do Pai, do Filho e do Espírito Santo. Amém. Naquele tempo, vendo uma multidão ao seu redor, Jesus mandou passar para o outro lado da margem. Então, o mestre da lei aproximou-se de Jesus e disse: Mestre, eu te

vocacionados. Assim também somos vocacionados. Mas estes dois em particular, há um diálogo. E este diálogo coloca condições para o seguimento. Há um que era um mestre, mestre da lei, compreendia muito bem a Torá, compreendia muito bem o Antigo Testamento. Ele se pôs a querer segui-lo. Mas, Senhor, a tua resposta foi: por que me segues? Ou por que queres me seguir? Eu não tenho nada a oferecer. Não tenho nenhum lugar para descansar. Está disposto? Não lhe ofereço honrarias. Não lhe ofereço uma vida fácil. As raposas têm sua toca, as aves do céu seu ninho, mas o filho do homem não tem nem onde reclinar a cabeça. Ao outro, o questionamento é mais profundo ainda. Quer voltar, sepultar teus pais? Deixe o passado. Deixe o passado. E comece uma vida nova. Tem que ser agora. Senhor Deus, eu quero te seguir. E te peço, Senhor, dai-me uma fé inabalável para que nada me prenda, nada me segure. Dai-me uma fé inabalável, Senhor, então te seguirei. Senhor Deus,

Você já decorou essa música? Ela é forte. A fé não é ausência da dor, não é certezas, é arriscar e aventurar-se em Jesus. A fé é saber onde ancorar e ancorar em Jesus.

0: Dai-me, Senhor, esta fé. Dai-me, Senhor, esta fé inabalável. E que eu possa, então, deixar tudo para trás. Que nada possa me prender, me segurar. Senhor Deus, a Tua presença me encontrou. Minhas lágrimas no oceano de amor. A fé não é ausência da dor. Dai-me essa certeza, Senhor. Eu posso estar sofrendo, passando por dificuldades, mas eu confio, eu espero. Em Deus, minha fé é inabalável. Diga isso nesta segunda-feira. Tudo a ver com São Pedro. Pedro, uma fé inabalável. Sobre esta pedra edificarei minha igreja. Não é a pessoa de Pedro, mas a fé que ele proclamou. Fé inabalável, Senhor. Permanecestes. Sim, Senhor, não me abandonaste. Então eu quero pedir, Senhor, em meio ao meu sofrimento, à dor, à labuta do dia a dia, aos desafios desta semana. Nós estamos terminando um mês. Sabe Deus o que você está passando? Mas proclame sua fé inabalável em Deus. Proclame isso, aumente o som. A fé não é. É saber onde ancorar, e não há âncora maior do que teu coração, Senhor.
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0: Minha fé é inabalável. Dai-me esta fé, Senhor, para transpor montanhas, passar por abismos e confiar plenamente em Ti, Senhor. Nada me tirará essa fé em Ti. A minha fé em Ti, Senhor, é inabalável. Não importa o que eu esteja

0: Esteja passando, a minha fé em ti é inabalável, Senhor. Põe isso no teu coração. Dai-me, Senhor, uma fé inabalável. Repita comigo. Dai-me, Senhor, uma fé inabalável. A exemplo de Pedro, com todas as dificuldades, e sobre isso falaremos sobre o programa. No programa, nós só começamos. Eu vou para o intervalo, eu volto falando de Pedro, eu volto começando uma nova novena, eu volto com a leitura orante, volte comigo.
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0: Você conhece aquela música, A Barca? Eu fiz questão de gravá-la nos sinais do sagrado. Tem muito a ver com Pedro. O seu nome era Simão. E Pedro foi o que Jesus o chamou Kefas. Ele era natural de Betsaida, vivia em Cafarnaum, era pescador no lago de Tiberíades. O mestre Jesus o chamou, juntamente com seu irmão André, com Tiago e João. Pedro e estes outros testemunharam alguns acontecimentos importantes, como a ressurreição da filha de Lázaro, a transfiguração, a agonia no Horto das Oliveiras. Pedro caminhou ao lado do Messias e surge como um homem simples e quieto e às vezes até impulsivo. Vez por outra, fala, age em nome dos apóstolos. Não hesita em pedir explicações a Jesus, ele pede esclarecimento. Ele fala que não entendeu as parábolas e pede para Jesus explicar de novo. Interroga Jesus com muitas questões. Pedro é o que mais pergunta, é o que mais interpela. Foi o primeiro a responder ao Messias diante da pergunta aos discípulos. Também vocês querem ir embora? Ele disse, para onde iremos, Senhor? Só tu tens palavras de vida eterna. Ah, meus irmãos, São Pedro não foi sempre São Pedro. Começou como Simão, o pescador de peixes que se transformou em pescador de pessoas a pedido de Nosso Senhor. É bonito ver a história de Pedro, com toda a sua impulsividade, mas sendo lapidado por Jesus. Depois nós continuamos, hoje, dia de São Pedro. São Pedro, rogai por nós. Lúcia, que a paz de Jesus esteja com você, Lúcia.
1: Bom dia, padre. Com o senhor também, a sua bênção.
0: Deus abençoe. Você fala de onde?
1: Eu falo de Volta Redonda,
0: e como
1: estado
0: que
1: do Rio.
0: E como você me acompanha em Volta Redonda, estado do Rio?
1: Eu acompanho pelo aplicativo do rádio e pela TV.
0: Tá certo. Então, parabólica digital e pelo
1: aplicativo. Não é parabólica.
0: É canal aberto?
1: Isso.
0: O 16.1?
1: 33.
0: Tá certo, 33. Tá certo. Diga lá, isso. Lúcia.
1: Padre, eu tô muito emocionada. Desde o fim do ano que eu tô tentando falar com o senhor.
0: É para ser
1: pra
0: hoje,
1: agradecer.
0: Dia de São Pedro.
1: Dia de São Pedro, né? Para agradecer a Jesus das Santas Chagas e a todos os santos que foram todas as novenas que o senhor fez a partir do janeiro de 2024, que eu venho fazendo as novenas para o concurso que minha filha prestou. E houve muita confusão e houve suspensão, mas no fim chegou no dia dela, graças a Deus, ela tomou posse agora em dezembro.
0: Amém.
1: Fomos para uma cidade mais perto, porque a gente morava no Nordeste, que era o sonho dela voltar mais para perto da família.
0: Sim.
1: Que a gente estava bem distante, né? Agora estamos mais perto com a graça de Deus.
0: Certo.
1: Né? Então, assim, conseguiu aqui em Volta Redonda, para nós agora, que são 4 horas de viagem.
0: Louvado seja Deus.
1: Né? Levava, ia de avião e ônibus e tudo, e agora não, graças a Deus. Se eu quiser ir de manhã e de tarde, eu chego na casa dos meus outros
0: filhos. Que maravilha, filha.
1: Então, assim, agradecer também, né, pela oração de todos da minha família que se juntaram a nós nessas orações para que ela conseguisse esse concurso.
0: Então, diga, graça recebida
1: é graça testemunhada.
0: Toca o sino, sacristão. Tá certo. Como é que é o nome da filha?
1: A minha filha, Luciele.
0: Quer deixar alguém em oração?
1: Quero, padre. Todos os meus irmãos, em especial a minha irmã Leninha Beatriz, tá, que foi ela que logo no princípio do seu programa, quando o senhor começou, ela evangelizou toda a família.
0: Opa, a Leninha?
1: É.
0: Um abraço, Leninha. Deus abençoe. Beatriz, Deus abençoe. Parabéns pelo seu trabalho de evangelizar. Parabéns.
1: E posso pedir para mais outros
0: claro,
1: irmãos?
0: Claro, por favor.
1: Então tá, é Assunção?
0: Pois não.
1: José?
0: Tá.
1: Ângela?
0: Tá.
1: Regina?
0: Espera aí que eu tô na Ângela.
1: Valerinha, que eu já falei, né?
0: Tá.
1: E o Natalino.
0: Anotei.
1: São todos meus irmãos aí, por eles, através dele, tá todos os filhos e os netos de cada um deles.
0: Tá certo. Deus abençoe, querida filha. Lúcia de Volta Redonda. Assiste pela TV 33, mas também é da TV Evangelizar 36.1, perdão, de Barra Mansa. Barra Mansa, canal aberto 36.1. Bispo Dom Luiz Henrique da Silva Brito, Barra do Piraí, Volta Redonda. Amado povo de Deus, bom, vou direto. Glória, que a paz do Senhor esteja com você, Glória.
2: Bom dia, Padre Reginaldo.
0: Deus abençoe, filha. De onde você fala?
2: Falo de João Pessoa, da Paraíba.
0: Meu abraço a João Pessoa, Paraíba. Como é que você me acompanha?
2: Acompanho na 98 FM, de segunda a sexta, e no sábado na Rádio Consolação, ou no aplicativo da TV Evangelizar.
0: Meu abraço, Rádio 90, Rádio Correio FM, Deus abençoe. Por que a Correio não transmite no sábado?
2: Não, só na Consolação.
0: Eita, não sabia disso, tá aí, gente, olha aí. Bom, perdem ouvintes, né? Perdem ouvintes. Meu abraço à Rádio Consolação. Diga lá, Glória.
2: Eu estou ligando, Padre Reginaldo, para pedir uma oração pelo meu esposo, Policarpo, porque ele usa droga.
0: Policarpo.
2: E eu sofro muito com isso,
0: Tá. Com certeza.
2: Queria pedir uma oração para ele melhorar mais a vida dele
0: A
2: minha vida.
0: Certo.
2: E fiquei muito emocionada de falar com o senhor, viu?
0: Hoje é seu dia. Vamos rezar por ele juntos, querida? Em nome do Pai, do Filho, do Espírito Santo. Amém.
2: Amém.
0: Jesus. Pelas tuas santas chagas.
2: Chagas.
0: Dolorosas e gloriosas. Peço pelo meu irmão Policarpo.
2: Pelo meu esposo Policarpo.
0: É teu esposo?
2: É.
0: Tire-o das drogas.
2: Tire das drogas.
0: Que ele possa ser um bom marido.
2: Um bom marido.
0: Senhor.
2: Senhor.
0: Dê esta graça à minha família.
2: Dê a graça à minha família.
0: A libertação das drogas.
2: A libertação das drogas.
0: Amém.
2: Amém.
0: Que Deus abençoe, Glória. Que Deus abençoe você. Rezaremos sim. Pedindo São Bento, livrai do mal. Livrai do mal das drogas. Meu abraço à Glória, João Pessoa, Paraíba. Aplicativo Rádio Correio FM, Jorge Alberto. Fiquei surpreso de saber que não transmitem no sábado, o que é uma grande pena, porque as pessoas acabam quebrando a novena. Mas minha saudação a Dom Manuel Delso Pedreira da Cruz, de Paraíba. Escute esse testemunho, dá tempo, vai lá.
3: Padre Manzotti. A sua bênção. Quero testemunhar uma graça alcançada. A minha filha teve toxoplasmose na gestação e pela intercessão de Santo Expedito, Nossa Senhora das Graças, Nossa Senhora Aparecida e de todos os santos, o meu neto nasceu sem nenhuma sequela. Graças alcançada, graças testemunhada. Mundo Novo, MS.
0: Minha saudação, filha de Deus, de Mundo Novo, Mato Grosso do Sul, Rádio Pantanal, Terezinha Medeiros, Rádio Fera FM, Paulo Medeiros, Bispo Dom Héctor Idotti. Querido povo de Deus, nós vamos para o intervalo, nós voltamos com a leitura orante de Coríntios. Mas eu quero fazer uma pergunta, qual a intenção você vai colocar nesta novena de São Bento? Quando a gente pede a cruz sagrada seja minha luz, afasta-te, Satanás. O que é que está rondando a tua casa? Nós ouvimos a Glória lá de João Pessoa. As drogas. O marido que é usuário de drogas. Qual é o mal que você quer afugentar da sua vida? Eu volto já, volte comigo.
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0: E nós vamos na leitura orante de Coríntios. Você está gostando? Você ligue depois 41-3221-6060. Deixa um áudio. Gente, eu quero anunciar que dia 18 de julho eu estarei em Guarapuava. 60 anos da Diocese de Guarapuava. 18 de julho. Guarapuava e toda a região são convidados. Será no Centro de Eventos Cidade dos Lagos. Às 17 horas, Santa Missa presidida por Dom Hamilton Manuel da Silva, Bispo Diocesano. Às 18h30, show de evangelização pela música. Este, dia 18 de julho. Atenção, Estados Unidos, toca a corneta, sacristão. Começo a anunciar. E todas as informações você tem no @missão.use. @missão.use. 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E agora, juntos, Bíblia aberta, cartilha de oração. Primeiro Coríntios, capítulo 5, versículo 8. Padre, eu esqueci que foi sábado. É, mas eu lembro. Paulo desceu a lenha que havia um homem que estava convivendo sexualmente, maritalmente, vamos assim dizer, com a madrasta. E Paulo diz: vocês ficam orgulhosos disso? Tomem vergonha. E o que vocês vão fazer? E eu já tomei a decisão, diz Paulo. Expulse eles da comunidade. Não sejam coniventes com isso. Continuemos. E ele falava, se você lembra, quero só lembrar, sábado, ele falava do fermento velho, o velho fermento. Grifei aqui. E a pergunta era: qual é o velho fermento que eu tenho que tirar da minha vida? Sigamos. Versículo 8. Então, vamos comemorar a nossa Páscoa. Aí ele está falando do fermento novo, do pão sem fermento, perdão, que é o pão ázimo. Iremos celebrar a nossa Páscoa, não com o pão que leva fermento. O fermento velho do pecado e da imoralidade. Não com o fermento velho do pecado e da imoralidade. Você sabe que Jesus, quando fez a última ceia, ele usou pão sem fermento. Tanto que a hóstia hoje que o padre usa não tem fermento. Por isso é água e farinha, necessariamente farinha. Não existe outra substância. Tanto que há uma discussão litúrgica, a pessoa que tem problema com intolerância a glúten não tem outra substância. Até que tentaram criar uma hóstia feita de mandioca, mas não foi aceita pela igreja. Tem que ser farinha. Mas e nesse caso, padre? Então você usa da espécie do vinho, do sangue de Cristo. Este é o caminho, o sangue de Cristo. Não existe outra forma de Eucaristia. Então, estamos falando do pão sem fermento, que para os judeus é o pão ázimo. Então ele fala, a Páscoa é feita com pão sem fermento, o novo pão. E ele vai voltar ao conceito do velho fermento, do pecado e da imoralidade. Mas com o pão sem fermento, o pão da pureza e da verdade. O pão sem fermento, o ázimo, em Cristo celebrar a pureza e a verdade. O velho fermento leva o pecado e a imoralidade. Pureza e verdade. Você sabe que um dos pontos que mais leva o sofrimento humano é a mentira? Não entendi. Sempre nós pensamos a mentira em relação ao outro. Mas uma pessoa que ela cria uma mentira para si mesmo e sobre si mesmo, ela sofre muito. Por mais que seja arquitetada a mentira, que você passa uma imagem diferente para os outros, você sabe que é uma mentira. E por mais que você bata, uma mentira nunca ficará verdade. Você sabe disso. De novo, não estou falando em relação ao outro, sobre você mesmo. Encarar suas verdades é o começo da libertação. O pecado, a imoralidade, leva à mentira. Pureza e verdade. Continuemos, versículo 9. Nas outras cartas que escrevi a vocês, eu recomendei que vocês não tivessem nada a ver com gente imoral. Eu não quis dizer que neste mundo vocês devam ficar separados dos pagãos ou dos imorais, avarentos, ladrões ou que adoram ídolos. Veja, Paulo está dizendo, em outras cartas, eu disse que vocês não podem ter nada a ver com a imoralidade. Não quer dizer que vocês devem ficar separados no sentido, não me misturo. Não é isso. Vamos entender. Estamos no mundo e convivemos com todo tipo de pessoas, pagãos, imorais, avarentos, ladrões que adoram ídolos. O que eu estou dizendo, Paulo continua, pois, para evitar essas pessoas, vocês teriam que sair do mundo, quer dizer, morrer. Não tem como não conviver com essas pessoas. O que eu digo é que vocês não devem ter nada a ver com ninguém que se diz irmão na fé, mas é imoral. Não ser conivente, você entendeu o que é isso? Que diz ser irmão na fé, mas é imoral. Diz ser irmão na fé, mas é avarento. Diz ser irmão na fé, mas adora ídolos. Diz que é irmão na fé, mas é bêbado. Está aqui escrito, mostre bem, coroinha. Difamador ou ladrão. Com gente assim, vocês devem nem comer as refeições. Afinal de contas, eu não tenho o direito de julgar os que não são cristãos. Deus os julgará. Mas será que vocês não devem julgar aos seus irmãos na fé? Como dizem as Escrituras Sagradas, expulsem do meio de vocês esse homem imoral. Eu vou para o intervalo e volto em oração. Volte comigo na leitura de hoje.
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7: 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Procure que sua infância seja inocente, tua meninice respeitosa, tua adolescência paciente, tua juventude virtuosa, tua maturidade carregada de méritos e velhice sábia. Santo Agostinho de Hipona.
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0: e rezando a palavra de Deus de hoje, 1 Coríntios capítulo 5, do versículo 9 ao versículo 13. Senhor, dai-nos consciência de que não devemos viver ou deixar fomentar, crescer em nós, levedar em nós o fermento velho. Aparte-nos, Senhor, de toda forma de fermento velho, seja ele a imoralidade, seja sermos pessoas avarentas, seja a idolatria, adorar ídolos, colocar outros elementos no lugar do Deus verdadeiro. Livra-nos, Senhor, do fermento velho da bebedeira. Livra-nos, Senhor, do fermento velho da difamação, da fofoca, da detração. Livra-nos, Senhor, do fermento velho do roubo. Coloque-nos, Senhor, na pureza e na verdade. Pureza e verdade. Que eu viva a pureza e que eu viva a verdade na minha vida. Amém. É tão forte isso. Querer viver a verdade. Você quer? Mas a verdade pode doer. A verdade pode nos desmascarar. A verdade pode até nos fragilizar num primeiro momento. Mas está disposto a enfrentar a verdade do que somos realmente? É um caminho libertador. Esta foi a leitura orante de hoje. Pedro, tu me olhastes nos olhos, Senhor. Em Cesareia de Filipe, Jesus pergunta aos seus: quem dizem os homens ser o Filho do Homem? Eles respondem: alguns dizem que és Jeremias, outros Elias ou algum dos profetas. E para vocês, quem sou eu? Pedro então diz: em nome dos apóstolos, tu és o Cristo, o Filho do Deus vivo que devia vir a este mundo. E Jesus disse: tu és Kefas, Pedro, e sobre esta pedra edificarei a minha igreja, e o poder do inferno não prevalecerá contra ela. Tu és Pedro, Pedro, dia de São Pedro hoje, e sobre esta pedra edificarei a minha igreja, e o poder do inferno não prevalecerá contra ela. Portanto, na profissão de Pedro, é a pedra que é Jesus. Pedro, a pedra de construção. A sorrir, São Pedro, rogai por nós. Primeiro Papa da Igreja Católica, rogai por nós. São Pedro, intercedei por nós. Amém. Elaine, que a paz de Jesus esteja com você.
1: Bom dia, Padre.
0: Deus abençoe. De onde você fala?
1: Eu falo de Campo Grande, Mato Grosso do Sul.
0: Meu abraço a Campo Grande, Mato Grosso do Sul. Como que você me acompanha?
1: É pela televisão, né? A digital, que é 50.2, eu acho.
0: 50.1, aí, toca a corneta, sacristão. 50.1, vai lá.
1: E pelo aplicativo também.
0: Tá certo, diga lá, minha filha.
1: Então, Padre, eu queria contar um testemunho que, graças a Deus, Nossa Senhora Aparecida, que eu tinha síndrome do pânico e depressão, né? Graças a Deus, Deus me curou. E através das orações do Senhor também, né?
0: Claro, filha de...
1: Aí eu mudei para cá e sempre vim te acompanhando, né?
0: Deus é maravilhoso, né? Então diga: graça recebida.
1: Graça recebida.
0: Graça testemunhada. Toca. Diga.
1: Toca o sino, sacristão.
0: Não fica com vergonha não, Elaine. Fala alto, minha filha.
1: Então, é porque eu tenho mais dois testemunhos.
0: Depois você conta mais. Então vai lá, conte os outros.
1: Aí eu tinha aquela anemia falciforme. Eu não sei direito se fala direito.
0: Tá bom, Deus sabe.
1: E eu pedi a Deus, graças a Deus também fui curada.
0: Certo.
1: E fui curada também da colite ulcerativa.
0: Certo. Nossa, quanta graça, bom, hein, filha? Quanta graça.
1: Graças a Deus. Apesar que eu tive mais e mais, mas não dá tempo de contar, né? Mas toca o sino, sacristão, que Deus é maravilhoso.
0: Isso, querida. Elaine, quer deixar alguém em oração?
1: Ô, padre, eu queria oração pelo meu filho João Vitor, da Cruz Paula. Ele vive aqui nas ruas, em Campo Grande, abandonou o serviço, abandonou o filho, tudo, sabe?
0: Oh, meu Deus.
1: Então, já quase mataram ele degolado, sabe?
0: Ele é usuário de drogas?
1: Ah, ele é, padre. Ele bebe também, sabe? Assim, sabe? Ele, só Deus. Eu entreguei nas mãos de Deus. Só Deus, para ter misericórdia.
0: Levaremos com muito carinho, pedindo por intercessão de São Bento.
1: Aham. E eu queria também pedir oração também para minha filha Camille Vitória também, que é outra problemática. Ela trabalha, sabe? Aluga casa, assim, para ela morar. Só que ela é muito problemática.
0: Tá bom.
1: Aí ela tem um filho, eu que crio o filho dela.
0: Como é que é o nome dela?
1: Camille Vitória, da Cruz Paula.
0: Tá certo. Filha...
1: Padre, eu queria pedir oração também para minha irmã Dalvinha Pereira da Cruz, que ela está tentando conseguir aposentar também.
0: Tá bom.
1: Né?
0: Anotei.
1: E eu se desse também rapidinho, pedi um pedido de oração mesmo para minha mãe, Luísa Figueiredo da Cruz. Eu sou adotada.
0: Tá bom.
1: Ela é o José na nossa vida, que ela pegou 4 filhos de pessoas diferentes, sabe? Criou até hoje. E graças a Deus nós somos muito unidos.
0: Tá certo, filha. Todas aqui, louvado seja Deus, que você teve uma Luísa na vida, uma pessoa que te adotou e te deu amor. E vamos pedir a Deus hoje, por intercessão de São Bento, que livre teu filho, João Vitor, onde ele esteja, livre-o das drogas, livre-o desta vida que está levando. Meu grande abraço, Elaine, de Campo Grande, Mato Grosso do Sul. Eu imagino o sofrimento de uma mãe de ver um filho nesta situação. Tem que entregar para Deus mesmo e ter uma fé inabalável, como eu digo. TV Evangelizar, canal 50.1, Dom Dimas Lara Barbosa, de Campo Grande. 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E sempre ao final de cada capítulo, que é uma característica minha, sempre tem uma oração. E nós abordamos muitos temas. Por que as coisas acontecem na vida da gente? Como entender isso? Por exemplo, a chave para receber a graça e a experiência de Jó, Deus em meio à tempestade. Qual é a chave de se manter inabalável no meio de uma tempestade? Como se manter firme como Jó no meio de uma situação como essa? Uma pessoa tão voltada para Deus e um filho nas ruas. 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Eu vou para o intervalo, eu volto já. Ah, não esquece, primeiro dia da novena de São Bento. Volte comigo. 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

0: Hoje, dia de São Pedro, hoje, início da nova novena de São Bento, poderosa novena. Qual vai ser sua intenção? Agora, eu saúdo as rádios de aniversário hoje, Atual FM, Água Boa, Minas Gerais, Caçanjuri FM, Caçador, Santa Catarina, Massa FM, Mirandópolis, São Paulo, Portal Guaporé FM, Costa Marques, Rondônia, São Pedro FM, Caririaçu, Ceará, Única FM, Paracatu, Minas Gerais, e TV Beltrão de Francisco Beltrão, Paraná. 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Eu falava que hoje... Falava não. Hoje é dia de São Pedro. E São Pedro, um homem instigador. A missão de Pedro. Após a ressurreição, os apóstolos se reuniram no cenáculo, onde o Mestre às vezes aparecia. Cada um retoma a vida diária. Pedro volta a pescar. Mas ele já não sabe mais pescar peixe. Por isso, os textos evangélicos dizem que passaram a noite pescando e não tiveram sucesso. Até que um desconhecido disse: tendes alguma coisa a comer? E eles disseram: não, jogue a rede à direita. E a pesca foi milagrosa, 153 grandes peixes. Pedro entendeu que era voltar a ser o apóstolo. Pedro retoma sua caminhada. Depois existe aquele texto maravilhoso: Pedro, tu me amas? Eu te amo, Senhor. Três vezes, até dizer: Senhor, tu sabes tudo. Tu sabes que eu te amo. E Jesus diz: apascenta as minhas ovelhas. Pedro confirma a fé da comunidade cristã. Durante a perseguição de Nero, foi preso e depois foi crucificado de cabeça para baixo. Ele pediu: não tenho direito, não quero ser crucificado como meu mestre. Se tenho que ser crucificado, que seja de cabeça para baixo. Paulo foi condenado à morte e decapitado pelo tribunal romano. Segundo a tradição, o martírio dos dois pilares da igreja se celebra dia 29 de junho de 67. Pedro morre no circo de Nero e é sepultado na colina do Vaticano, onde hoje tem a grande basílica de São Pedro, e Paulo na Via Ostiense, onde surge a basílica de São Pedro e São Paulo fora dos muros. São Pedro, rogai por nós. São Pedro apóstolo, rogai por nós. E agora, juntos, primeiro dia da novena de São Bento, rezemos.
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0: A cruz sagrada seja minha luz, não seja o dragão meu guia. Retira-te, Satanás, nunca me aconselhes coisas vãs. É mal o que tu me ofereces, bebe tu mesmo teu veneno. A cruz sagrada seja minha luz, não seja o dragão meu guia. Retira-te, Satanás, nunca me aconselhes coisas vãs. É mal o que tu me ofereces, bebe tu mesmo teu veneno. Ó glorioso São Bento, que sempre se mostrou compassivo com os necessitados, fazei também nós, recorrendo à vossa poderosa intercessão, obtenhamos auxílio em todas as nossas aflições. São Bento, que em nossas famílias reine a paz e a tranquilidade, que se afastem da família toda desgraça, sejam elas corporais, temporais ou espirituais, especialmente o pecado. Alcançai, São Bento, do Senhor Deus Onipotente, a graça que necessitamos. Diga qual é a graça que você pede. Qual é este mal que está rondando a tua vida, tua família? São Bento, dai-nos a graça que ao terminar nossa vida neste vale de lágrimas, possamos louvar a Deus convosco no paraíso. Rogai por nós, ó glorioso São Bento, para que sejamos dignos das promessas de Cristo. São Bento, libertai-nos do mal. São Bento, libertai-nos da inveja. São Bento, libertai-nos do medo. São Bento, libertai-nos do pecado. O Senhor esteja convosco. Ele está no meio de nós. Abençoai, Senhor, a água, a roupa dos enfermos, as fotos de família. Abençoai os remédios. Abençoai as fotos de família. Por intercessão de Nossa Senhora do Carmo, São Pio de Pietrelcina, hoje, São Pedro, em nome do Pai, do Filho e do Espírito Santo. Amém. Eu me despeço com um clipe inabalável. Peça para tocar na sua rádio e que Deus nos dê uma fé inabalável. 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
8: Hora certa, 11:05.

0: bairro Nossa Senhora do Rosário. Alô, alô! Oh! Alô, alô! Alô pra Mônica, minha amiga Moniquinha, lá no bairro Central, a Mônica do Bar, a Luciana Carla no bairro Central, meu amigo Roberto e toda a galera, Jussara, no bairro Nossa Senhora do Rosário. Valeu, gente, tamo junto. Cadê a vinhetinha do Brasil?
1: Brasil!
0: Aí sim, daqui a pouco tem...
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0: Olha nós aí, meu filho, de volta. Já deu seu pitaco? Quanto vai ficar o jogo hoje, hein?
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0: perdoa nada, perdoa nada. 11 horas e 8 minutos na Matéria FM. É só alegria, é só sucesso. Tamo de bem com a vida nessa segunda-feira. Pezinho direito na frente, vamos pra cima. Inventei uma moda aqui, viu? É o nosso bolão, nosso pitaco, a gente afinando aqui a bola de cristal, valendo aqui um bolão, né? Da Bom Sabor Bolos Caseiros, a Bom Sabor Bolos Caseiros que dispensa comentários, né? A Ju, o Aristeu, sempre com aquelas delícias ali no centrão da cidade. E se você acertar, o placar pode faturar aí um bolo no oferecimento da Bom Sabor Bolos Caseiros, né? Aquele bolo caseiro especial, sensacional, do jeitinho que a gente gosta.
1: O bambu tá gerando!
0: Se tiver mais ganhadores, aí sabe o que acontece? Vai pra Cumbuca. Aí se for pra Cumbuca, você sabe o que acontece, né? Tem que ter sorte também.
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5: Aí é música, meu amigo.
6: Por isso que você acaba com eles, né?
5: Vamos acabar com eles hoje. Posso começar?

0: Marcelinho de Lima, cantando com Panda, Num Gole Só. Musiquinha da semana. E agora a gente vai pro placar da galera, hein?
1: Brasil!
0: E aquele giro, vamos pro meio da torcida do Brasil. Vamos ver o que que o povo tá achando, o que que o povo tá falando, o que que o povo tá esperando desse jogo hoje, às 14h. Meu Deus do céu, olha só, tem audiência aqui, ó. O homem tira uma folguinha aqui, mas ele não desliga da rádio não, viu, gente? Tava historiando, é o Marlon, Marlonzão, né, o paizão. Ele tá batendo perna aí, mas tá, ó, ligado na Matéria FM e já mandou o palpite dele aqui, já mandou o pitaco. Ele que tá saindo lá do shopping do avião, cuidado aí, viu? Cuidado aí, senão o avião decola. Muita calma nessa hora, muita hora nessa calma. E ele mandou aqui, ó, 2-1, suado. Hoje vai ser pedreira. Essa é a bola de cristal do Marlon em você, tudo a ver. Quem mais tá... Ah, tem gente aqui que tá... O pessoal tá... É o Domingos. Ah, o Domingos no Imperatriz. Fala, Domingos, beleza? O Domingos tá aqui falando... Bom dia, MK. Ó, Brasil 2-1 hoje. Você tá afinadinho com o paizão aí, ô, Domingos. Vocês trocaram um zap aí, vocês dois? Combinando? Não. Fazendo uma dobradinha... Dobradinha com feijão branco, não. Dobradinha de combinar o voto. Ai, meu amigo Piaba, no centro da cidade. Ô, Piaba, como é que tá a maré aí, meu filho? Só sucesso. Piaba tava sumido, né, Sofia? Tava sumido o Piaba. É o frio, né, Piaba? Coquitinho aí, né? Lá embaixo faz um frio, né? O Piaba tá falando aqui 3-1 pro Brasil. 3-1. Piaba aqui participando com a gente, pessoal, parece que assim, no geral, tá todo mundo meio que acreditando, mas já imaginando que não vai ser fácil, né? Assim, vamos ganhar, mas não vamos ter vida fácil. Você tá concordando com isso? A maioria das mensagens que tá chegando aqui, o pessoal tá nessa. Tô vendo que o pessoal tá meio que, vai ganhar, mas assim, sem aquela confiança. E eu já tô levando pro lado seguinte. Hoje é o dia que a gente vai mostrar por que o churrasco é o melhor que o sushi, meu amiguinho. É, hoje nós vamos mostrar pra essa turma. Estão conversando muito, né? Você viu lá que o reserva lá da seleção do Japão falou? Falou que, não tenho ouvido falar, é da Argentina, da França. O Brasil não, já foi. Foi a época. Ah, menino. Você não sabe o que é que você tá arrumando pra cabeça, eu acho bom. Porque aí, ó, o saltinho dos jogadores dá uma diminuída, já vão com mais vontade, mexe no brilho deles, no ego, né? Vou mostrar pra você, seu comedor de arroz. Olha a brincadeira, hein? Deixa eu ver a Carminha. Ô, Carminha! Como é que estão as coisas aí no Novo Progresso? Tá tudo bem? A Carminha falou que 2-1 pro Brasil, Marlon! Ô, Carminha, você tá confiando? Você tá achando que vai ser garrado também, né? Suado também, né? Carminha mandou aqui, tá participando com a gente. Uai, meu pai mandou aqui o placar, tá todo mundo indo com ele, aí. Que é isso? A Sueli Oliveira, aqui no bairro Nossa Senhora do Rosário, tá falando. Ô, MK, bom dia! Flor do dia! 2-1 também. Ai, que é isso? Eu falei 2-0, eu tô quase mudando também o meu placar. Audiência aqui no bairro Nossa Senhora do Rosário, audiência máxima. Legal. Deixa eu ver aqui, a Eunice tá aqui no bairro Nossa Senhora do Rosário, também tá participando. 3-1 é o placar da Eunice. Você já tá mais animadinha, né, Eunice? Mais animadinha. Vini Júnior vai fazer quanto? Uns dois de novo? Vai fazer uns dois? O Américo que me ligou aqui, o Ameriquinho, lá no centro, ele falou: ô MK, seguinte, vamos fazer dois. Um do Vini Júnior e um do Neymar, tá? O Ameriquinho eu não sei, viu? Eu não vou zoar não, porque depois que o Canuto acertou tudo aqui, eu parei. Mas você tá achando que o Neymar vai fazer o gol lá, ô Américo? Porque o pessoal do Japão zoou ele demais, né? Se ele tiver oportunidade, acho que ele vai dar tudo que tem. Não sei se é muita coisa não, mas que ele vai gastar todo o futebol dele lá, ele vai. Meu amigo Juvecino, lá no Queiroz, tá aqui ligado com a gente. Ó, Juvecino!
1: O Juvecino Queiroz também tá mandando, né? 3-1 pro Brasil.
0: 3-1, Juvecino.
1: Um gol do Vini Júnior.
0: Gol do Vini Júnior.
1: E os outros não sei quem vai fazer, não, os outros dois.
0: Os outros não chegou pra você ainda, não?
1: Nós estamos aqui com o Brasil.
0: É, Juvecino, gente fina, da melhor qualidade, gente boa. Ô, Juvecino, eu gostei. Uma mensagem você conseguiu captar, né? Você imaginou que o Vini já vai fazer, você já cravou. Agora os outros você deixa pra lá, né? Não vamos arriscar também, não. Dá detalhe demais, só compromete o êxito depois, né? A Fabiana do Vai Mangabeira está aqui participando também. Nossa, é resenha esportiva, a gente tá junto da galera. Imagina que a gente tá num estádio. Estamos perguntando um e outro. E aí, e o jogo? O que vai dar? Aí a Fabi que respondeu agora, ó, lá no Mangabeiras. Ela falou, MK, seguinte, ó. Família Matelli, vai dar 3-1, tá? 3-1. Manda um abraço aí pra minha querida Dona Mônica. Ô, Moniquinha! Um abraço, Fabi. Obrigado pela audiência, pela participação, viu? E essa foto do Galo aí no seu perfil? O que é isso? No seu status, no seu perfil do Zap Zap, hein? Hã? Bota do Brasil aí! Ai, um abraço. Obrigado, Fabiana. Obrigado pela participação. 3-1 a placar dela. Disparou um negócio aqui, viu? Disparou, foi tudo aqui. Minha Nossa Senhora. A Carminha falou aqui, ô MK. Aqui tá tudo bem, graças a Deus. Melhor agora, depois que eu ouvi sua voz. Aí a bondade sua. Você tá fazendo igual o Vini Júnior tá fazendo com a gente, viu, Carminha? Tá fazendo comigo igual ele tá fazendo com a torcida do Brasil. Tá deixando a gente sonhar. Tá deixando a gente sonhar. Um abraço carinhoso, Teodoro Sampaio. Vou tocar sim, pode deixar, deixa comigo. O Elbert também tá ouvindo a gente. O Elbert, vigilante, gente boa, Elbert. Tá animado com o negócio aí do Brasil? Deixa eu ver o placar. Ih, rapaz, o homem tá animado, ó. Mandou aqui 3-0, o Elbert. Ele ainda mandou aqui, ó, bom dia, abraço, meu amigo Marlon. Ó, 2 do Vini Júnior e 1 do Neymar. Ixi, Maria, acho que antes de acabar o programa a gente chega aqui nos 4-5-0, hein? Apesar de que a Marli, aqui do Nossa Senhora do Rosário, mandou 7-1 pro Brasil hoje. Mandou. Vai que acontece. Ganha sozinha, né? Já ganha o bolo da Bom Sabor, bolo de caseiro sozinha. Ai, ai, ai, deixa eu ver. A Iracilda tá no Planalto, ela não tá querendo papo, né? Foi, MK, o negócio é ganhar. Ela falou aqui, ó, quero que ganhe com qualquer placar, MK, o que ganhar tá bom. O meu amigo Rodrigo, lá do Neblino Dourado, ele falou que 6-0 hoje tá tudo de bom.com. Se até o Ancelotti falou, né, que o negócio é ganhar, não tem esse tempo de jogar bem, jogar mal, o negócio é ganhar. O Ancelotti falou, né? Se o prof falou, o Tite falou, a gente faz o quê? A gente assina embaixo, né? Tamo acreditando no homem ou não tamo? A Magali Simões, no Bairro Central, chegou chegando aqui também, ô Magali. Como é que tá as modas aí no Bairro Central, hã? De viola, futebol. Mandou aqui 2-1 Brasil. 2-1 Brasil. 2-1 é o placar mais acessado, mais solicitado, mais indicado pela galera. No meio da galera que eu já tô vendo. Vamos que vamos. O meu amigo Aristeu, diretamente da Bom Sabor Bolos Caseiros. Bom dia, MK. Ô, Marlon, hoje vai pros pênaltis e o Brasil vem embora, viu? Muita máscara, pouco futebol. Muita máscara, pouco futebol. Mensagem do Aristeu aqui da Bom Sabor Bolos Caseiros nos pênaltis embora. É triste demais, Aristeu. O que é isso? Não fala uma coisa dessa, não, Aristeu. Aí assim, ó, a gente fica assim, ó. Minha Nossa Senhora, tomara que a bola de cristal da Aristeu esteja fora de sintonia. Vamos ver aqui, o Paulo Aquino também tá em 2-1 pro Brasil. Vamos ver quem mais, o Gilberto Lucas tá chegando aqui, ó, Gilbertão. 1-0 pro Brasil. Marlon Kelvin, anota aí, ó. 1-0 pro Brasil. Gol do Neymar no finalzinho do segundo tempo. A turma tá de folga, mas o sofrimento é certo, porque hoje é segunda-feira. Ei, Gilbertão, meu amigo Gilberto Lucas. Pois é, menino. Segunda-feira, essa segunda tá diferente. A turma tá mais animadinha, né, Gilbertão? Normalmente o pessoal fica assim, mas finalzinho da semana, lá pro finalzinho da quinta, início da sexta, né? Hoje o pessoal tá animado cedo. O que é que tá acontecendo, hein? Hã? Deixa eu jogar um áudio no ar aqui. Pauloquinha falou que eu tô recebendo aqui um recadinho do Antônio. Deixa eu ver aqui o Antônio. Oi, Antônio! Alô,
2: tô com uma música pra mim.
0: Qual música que você quer? Deixa eu ver. Deixa eu ver quem mais aqui, ó. Aí a Helena e o Antônio, né? Ouvindo a gente. Ei, coisa linda. Helena e Antônio aqui mandando áudio pra gente também. Escutando aqui o tio Marlon, né? Maravilha. O Rony Oliveira, lá do bairro Vale Verde. Ô, Rony, tá tudo bom aí? Ó, o Rony tá falando o seguinte aqui. O Rony tá animado também, hein? Haja o coração, hein? Hoje vai ser 3-2, MK. Apertado pra nós, viu? Mas vamos pra cima, Brasil. Vamos, Brasil. Ô, Rony, 3-2, meu. Mas como é que é? Vai ter... Vira? Vira é o seguinte, faz um, aí faz outro. Aí o outro passa, aí o outro faz, empata. Aí o outro passa de novo. Nossa. Camarada que tem pressão alta sofre nessa hora aí, viu? Sofre nessa hora. A Conceição tá ligadinha no Bairro Central. A Conceição tá falando aqui, MK, quero participar aí também do quadro dos aniversariantes. Ah, daqui a pouquinho tem o quadro dos aniversariantes, viu? Estamos de olho aqui no WhatsApp. Deu aquela velha e boa congestionada, mas a gente fica muito feliz, né? Com carinho, a participação de vocês. Você que ainda não participou, dá tempo. Vou dar um abraço aqui pra Tânia, ligadinha no Bairro Central. Ô, Tânia, um abraço pra você.

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0: Vai ser bom, picolé de limão. Ícaro e Gilmar cantando com Luan Pereira, diferentona ainda. Ludmilla, Paraíso. Meu Deus do céu, já já os aniversariantes do dia e o nosso WhatsApp segue daquele jeitinho, né? Do jeitinho que a gente acha bom demais, do jeitinho que a gente gosta. A gente vai sempre interagindo aqui, batendo papo, conversando fiado também de vez em quando, né? A Telefirme é nossa, é do nosso jeitinho, do jeito que a gente gosta. Inclusive, eu tô devendo um abraço aqui, muito especial e carinhoso, pra toda a turma da Sumidenso, viu? Todos os colaboradores, todos que fazem parte da Sumidenso, a Sumidenso do Brasil que está aí em Matheus Leme, em Pará de Minas. Sabe por quê? Ontem nós estivemos fazendo a cobertura da festa da família, do Arraiá da Sumidenso em Pará de Minas, tá? Ontem foi um domingão assim maravilhoso e a gente bateu papo com a galera lá em Pará de Minas, tinha gente daqui também, né? E lá em Pará de Minas, quando a gente ia conversar com o pessoal falava: ah, eu te conheço, rapaz, eu te conheço. Eu, você acha que eu não acompanho, não? Eu sigo vocês no Instagram, só. Eu vejo lá direto. Sou aqui do Pará de Minas. Mas eu tô ligado lá na Matéria também, tô acompanhando vocês e a gente fica tão feliz, né, gente? A gente sempre fala aqui, a número um em Matheus Leme, região também. E lá a gente teve certeza que a turma realmente tá acompanhando de perto, né? Isso é bom demais. E ó, só gente boa, que festão, viu? A Sumidenso fez lá uma festa maravilhosa. A minha amiga Andréia sempre na organização, né? Alô, Andréia! Ficou muito legal, gente, a festa. Lá com certeza mais de 1000 pessoas. Banda, cervejinha geladona, churrasco à vontade, tropeiro, o que mais que tinha lá pra turma à vontade, hein? Cachorro quente, drinks, é, que mais? Só vou te falar um negócio, comi, hein? Deu prejuízo lá também pra Sumidenso, porque aproveitei, tinha churros, área de playground pra criançada, que mais de bom que tinha lá? O churrasco, eu vou te contar um negócio. O canuto bateu no churrasco lá, menino. Você tá doido? Se espalhar. Área de recreação pras crianças. Estava lá até o Capitão América, né? O Capitão América, o Homem-Aranha também. As princesas lá, Branca de Neve. Dando presente lá pras crianças. Vou te falar que festa legal. E é uma festa que é extensiva à família, né? Os colaboradores levam também a família. Então foi muito bom. Essa foi em Pará de Minas. Tá começando a sair agora os conteúdos nas redes sociais. A gente lá no meio da galera, conversando com todo mundo. Foi topzera demais. E aí, domingo que vem agora, alô Sumidenso, Matheus Leme, a gente tá chegando, viu? No domingão vai ser a festa daqui, a festividade da Sumidenso de Matheus Leme, a festa da família, essa grande confraternização, e a Matéria FM vai estar presente também, mostrando quanto a Sumidenso tem se dedicado, tem se atualizado, tem feito diferente, né? Tem que se atualizar realmente. Esse carinho nos detalhes mostra muito, né? Diz muito sobre a empresa, que tem uma importância não só para Matheus Leme, mas para a região inteira. Uma grande relevância. E a gente vai estar lá, viu? Então, ó, vai bater um papo com o MK, vai bater um papo com o Canutinho. Como é que vai ser? Hã? Pois é, a gente vai estar lá, viu? Sumidenso, um abraço para vocês. Vamos ver aqui, vamos ver aqui. WhatsApp da rádio, Ciardo, tá ligado comigo? Ô Ciardo, tudo bem?
1: Bom dia, Nessi. Por favor, manda a música do Renan e Raí pra mim, Coração Ferido.
0: Renan e Raí. Eu ofereço
1: pra minha esposa Alessandra Felipe.
0: Ô Alessandra, beleza, obrigado, Ciardo. Vamos fazer o possível aqui, a música é bonita, né? Ô, musiquinha danada, bonita demais. Pro intervalo, vou voltar trazendo os aniversariantes do dia. Ana Maria tá participando, falando que vai ficar 3-2 pra nós. Vai ter churrasco, fora xuxi. Vai ter xuxi, não? Xuxi não vai ter, não, Ana Maria. Ana Maria tá lá no centro da cidade. Falo, vai ter churrasco, xuxi tá por fora. Ah, é o tal do xuxi. Quem gosta de um xuxi é o Clebinho lá do salão. Clebinho cabeleireiro. Falou, MK, esse negócio de xuxi, né? Negócio eu tô fora. Não é bom, não. Fala comigo. Pera aí, fala assim, levantar o volume aqui não sai, né? Fala comigo.
2: Bom dia, Marlon.
0: Bom dia.
2: A Vila Suzana. Acorda, eu vou fazer 3-0 pro Brasil.
0: 3-0, a Liliane do Vila Suzana tá cravando ela. Ai, meu Deus, 0.5-0 hoje tá valendo. 11:35, a hora certa.
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0: vamos nessa que é bom. Abessa, os aniversariantes do dia vem chegando e, gente do céu, tô andando sambado aqui, vocês estão vendo? Porque eu inventei essa moda aqui pra nós e tá bom demais, viu? Todo mundo querendo faturar o bolo da Bom Sabor, bolos caseiros, gente! Que isso? Inclusive, teve gente falando aqui, você não vai passar meus áudios, não, filho?
1: Tô achando que vai ter que partir esse bolo do Bom Sabor
0: vai,
1: aí.
0: Vai ter que
1: entre
0: partir?
1: 2-1 é gente demais.
0: 2-1 é muita
1: eu
0: gente.
1: Eu dei meu pitaco primeiro, você viu, né?
0: O seu, é.
1: De 2-1, aí todo mundo me acompanhou. Se ganhar aí, eu que vou ganhar esse bolo.
0: Chega, vai
1: bolo
0: ganhar.
1: É meu, tá?
0: Você vai pra Cumbuca, se der 2-1.
1: Dá o jeito aí, viu?
0: Se for pra Cumbuca...
1: Ô, minha amiga, tá bom?
0: Meu Deus do céu. Se der 2-1, vai pra Cumbuca, todo mundo. Aí, a gente enfia a mão na Cumbuca, faz o mexe-mexe que é bom e tira um papelinho do ganhador, hein? Se der 2-1. Inclusive, a Eunice, lá no Duque de Caxias. Alô, Eunice! Tá falando aqui, MK. 2-1, tá? Eu falei 2-0, mas vocês estão falando com tanta convicção que eu tô quase mudando pra 2-1 também. Ai, meu Deus do céu, a participação da galera em primeiríssimo lugar, sempre aqui no nosso passatempo. A Matele FM faz assim, né? Do nosso jeitinho, do jeito que a gente gosta. Maravilha, ô Gilbertão!
2: Oi, MK.
0: Fala comigo.
2: Ainda dá tempo de falar o placar? Eu acho que vai ficar 3-0 Brasil.
0: 3-0?
2: Um gol do Vini Júnior. Um gol do Neymar e um gol do Matheus Cunha.
0: Também.
2: Beleza?
0: Tchau. Tchau, valeu, valeu. Esse lindão aqui, inclusive, tá fazendo um sucesso danado lá no Instagram, né? Gravou comigo lá na cavalhada. 3-0 é o placar. Com gol do Vini Júnior, do Neymarzinho e do Cunha lá, né? Matheus Cunha. Matheus Chicungunha. Ah, não, é Matheus Cunha, né? Ai, ai, ai, Davi, Davi. Vou te contar, viu? Minha amiga Silvia Miné. Bom dia, meu amigo Marlon Kelvin. A Silvia Miné aqui do centro, ó. O placar hoje aí, MK. Você pode cravar que é 2-1 mesmo, viu? 2-1. 2-1 pro Brasil. Ô, Gilbertão, coloca ele pra mandar mais áudio pra nós aí, viu? Gostei. Gostei demais da conta. O Jean Dias falou aqui, ô... Placar aí, ô MK. Placar é 3-1. Bom dia. O Jean Dias que tá ouvindo a gente lá no Imperatriz. É na Imperatriz mesmo, né, ô Jean? Tá ligadaço aí com a gente. Maravilha, maravilha, maravilha. Vamos pros aniversariantes?
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0: Ó, fazendo aniversário com o Jogo do Brasil, se a churrasqueira não tiver acesa, ali pelo menos 1 da tarde, né? Fazendo aniversário com o Jogo do Brasil, dá um azar danado, viu, gente? Vocês, pelo amor de Deus, faz um churrasquinho aí, porque senão a gente vai ter que comer xuxi, né? Vamos comer xuxi! Pois nós vamos mostrar que o churrasco tem mais lugar do que o sushi. Fechado? Muito bom, muito bom!
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0: Chegando música, chegando recados, chegando emoção, o nosso quadro dos aniversariantes do dia hoje, abraçando pessoas especiais que estão completando mais uma primavera. Hoje, no Central, a Isadora tá de bem com a vida. Oi, Isadora! Parabéns, minha neta querida. Ser avô, avô, aliás, é um dos maiores presentes da minha vida. Ilumina os nossos dias e me enche de orgulho, viu? Que a vida seja generosa com você, te trazendo paz, amor e muita sabedoria. Saiba que o vovô estará sempre de braços abertos para te apoiar em cada etapa da sua jornada, viu? Te amo muito e estarei sempre aqui para te ajudar sempre que precisar, tá? Esse vovô é babão, hein? É o vovô Piaba! Parabéns para você, Isadora! A Isadora que tá lá no Bairro Central recebendo carinho, um abraço do vovô Piaba aí. Bom demais. O Antônio no centro da cidade está soprando velhinhas. O Antônio, hoje É aniversário do meu parceiro de vida, meu marido e meu melhor amigo. Fico tão feliz em ter te encontrado e podemos caminhar juntos na mesma direção. Agradeço todos os dias pela família linda que construímos e por você ser esse alicerce tão forte, né? Que Deus te abençoe com muita saúde, paz e realizações. Eu te amo muito. A sua esposa Ana Maria te abraçando. Antônio, receba aí o carinho da galera, Antônio. Hoje o Elias está fazendo 4.1. Ô Elias, o Elias tá meio sumido, viu? Não some, não. Ô Elias, parabéns, meu filho. Hoje você completa 41 anos e meu coração se enche de orgulho ao ver um homem incrível que você se tornou, né? Íntegro, forte, generoso. Você é minha maior realização e a cada ano admiro mais a sua trajetória. Que este novo ciclo seja repleto de paz, de saúde, de muitas conquistas. Eu te amo muito, viu? Sua mãe quer saber o seguinte, tá? Agora é papo sério, tá, Elias? Agora é sem resenha, viu, Elias? Ela falou, Marlon, você pergunta, você fala com Elias pra mim, tá? Você pergunta ele, agora é sério, coisa séria. Falei, claro, qual que é a pergunta? Aí a Conceição falou o seguinte, pergunta ele pra mim, vai ter ou não vai aquela fumacinha? Abraços que você recebe, Elias, da sua mãezona Conceição. Pessoa sensacional, toda a sua família te abraçando aí também, te desejando as melhores coisas, né? Que você seja realmente muito feliz sempre. E você não suma, né? Não abandona a gente, não, viu, Elias? Manda um endereço aí, viu? Manda um endereço aí que eu não vou mandar no grupo da rádio, não, vai só eu, viu? Você pode mandar que a gente... que a gente chega chegando. Música para os aniversariantes do dia. Bate, bate palma, que é hora de cantar. Agora todos juntos. Essa música aqui, ó. Parabéns, parabéns. Vem com a participação do ouvinte para todos os aniversariantes do dia. Eu acho que foi todos os recadinhos, né, gente? Se tiver fartado algum, vocês dão um grito aí. Mas eu acho que foi todos, viu? É porque aqui agora com o WhatsApp do placar do jogo, meu amigo, virou uma loucura.
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0: Para todos os aniversariantes, sem exceção, para você que tá ligado comigo, para você que tá na torcida pelo Brasil, amigos para sempre, é o que nós iremos ser.

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0: Aqui finalzinho do programa. Agradecendo todas as participações, você que tá ligado com a gente aí, continua, tá? Continua ligado, continua curtindo, continua mandando aí o seu alô, o seu recado. E olha só, no Instagram da rádio, eu gosto sempre de dar uma butucada lá, vocês sabem, né? Porque a gente é um lugar onde a gente sabe que a audiência da rádio, todo mundo hoje tem um Instagramzinho lá, né? Se você faz parte desse time que fica online também o tempo todo, tem gente que não gosta, né? Mas muita gente tem, então eu sei que muita gente vai participando por lá, né? E a gente tem a enquete rolando, ó, o Marcelo Campos mandou aqui 2-0 pro Brasil, a Amanda Fernanda 3-0, Dani Afrão 2-1, a Milene Santos mandou aqui 3-2 Brasil, a Larissa Teixeira 2-1, o Fagner tá mandando 4-1, a Cristina 2-1 pro Brasil, a Geice Prado 2-1 também. Deixa eu ver aqui quem mais. A Catiane Rosa Campos, isso. 3-1 Brasil. A Patrícia Melo tá mandando aqui 2-1. A Poli Alves, 3-1. A Lu Souza, 2-1. Patrícia Nascimento, um abraço. 2-1 Brasil. A Gláucia, 3-1 Brasil. Muito bom. As participações aqui acontecendo. E a gente abraçando a galera. Agora teve um áudio aqui, gente, ó. Ô, Luciana, teve alguém que pegou o celular aí, viu? Aqui no bairro Nossa Senhora do Rosário.
3: Oi, Marlon.
0: Oi.
3: Eu acho que o jogo vai ficar 4-1. Mas se não ficar, é porque eu sou um...
0: O quê? Você é o quê? Opa! Não é por causa disso, não. Se não ficar, é porque o pessoal não jogou direitinho, né? Porque você mandou a expectativa, a energia positiva, né? Vamos ver, ó.
3: Oi, Marlon. Eu acho que o jogo vai ficar 4-1.
0: 4-1.
3: Mas se não, não ficar,
0: é porque não jogou direitinho, né? É porque não fez o golzinho lá, né? Um abraço, obrigado pela participação. Tu mandou um nome aqui pra mim, manda um nome também, que aí a gente sempre vai falando. Gente, vai mandando o nome, porque tem hora que às vezes não aparece. Principalmente quando mandar com telefones, né, diferentes e tal. Não esquece não, manda aqui o nome de todo mundo que tá ouvindo. Ô, João Miguel! João Miguel, filho da Luciana, né? Ô, João! Quando for assim, ó, João, pensa positivo comigo aqui, ó. Pensa positivo comigo aqui. Quando for assim, você tem que jogar a responsabilidade para os jogadores, que a nossa parte a gente está fazendo, né, João? A gente está torcendo. O torcedor, nosso papel é o seguinte, é torcer e cornetar. Porque de técnico de seleção, todo brasileiro tem um pouco, é ou não é? Técnico de seleção, todo brasileiro tem um pouco. E o João Miguel está fazendo a parte dele. Ele que é filho da Luciana, do Clebinho. É? Muito bom. É a turma do Nego, né? Nossos vizinhos aqui. Eita, pessoal bacana. Ô, Ciad, você tá me xingando aqui? Deixa eu ver se o Ciad...
4: Esquece da minha música não, Marlon.
0: Vou mandar. Qual que é a música? Vou fechar com ela, vou estourar.
4: Eu ofereço pra minha esposa Renan e Raí, pra mim. Coração ferido. Eu ofereço pra minha esposa Alessandra Felipe.
0: Coração ferido. Vou estourar o tempo aqui, vou tocar essa música. Não, Ciad, vem atrás de mim aqui na rádio. Senão ele vem cá me buscar aqui, viu? Coração ferido. Acha o coração ferido aí, gente. Acha ele aí. A Nayara Almeida, no Parque da Serra. Falou boa tarde. Opa, boa tarde, Nayara. Tudo bom por aí? Nayara tá falando MK. Seguinte, papo sério agora, hein? 3-0 pro Brasil. 3-0, tranquilo. Sepa, vamos lá. Sem estressar, como diz o outro, é 12 por 8, pressão, ó, sossegada. Eu fiz aqui agora igual meu amigo Bodão, né? Lá do Bodão Lanche, o Juninho faz assim, ó, parou. É isso aí, gente. Abraço pra vocês aí. Ô, Conceição, tudo certinho, Conceição?
5: Oi, cara. É 3-1 pro Brasil.
0: 3-1 pro Brasil, Conceição, o Elias já falou aí se a churrasqueira vai pegar serviço, não? intimar ele, nós dois pegamos firme aqui intimando, né? Deixa eu tocar essa musiquinha pra gente fechar aqui, ó. Ô, Ciado, você tá com moral, ainda é pouca não, viu? Vamos arrebentar tudo aqui agora, ó. Com o Renan e Raí. Coração ferido é o nome da canção. Pra fechar a fechadura de hoje, do nosso passatempo.

agora sim, tá na hora, tá na hora. O Bambu tá gemendo, minha galera. E por aqui eu vou me despedindo de vocês, porque eu também vou ali acender a churrasqueira. Tô brincando, não vou não. Não vou não, porque aqui, menino, aqui o Bambu tá gemendo de verdade, viu? A turma não para, é muita serviceira. E a gente vai trabalhando e vendo o Brasil jogar, né? Vendo o Brasil jogar. Será que o Endrick vai entrar hoje, hein? Será que o menino joga? Saiu até um meme lá na página da rádio, na rede social, no Instagram. O Ancelotti chama ele e fala: Endrick, você tá preparado? Vai lá. Aí o Endrick, ô, graças a Deus, chegou minha hora, naquele corre, o Ancelotti puxa ele pela câmera e vai pro vestiário.

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1: Boa tarde, Márcio Canuto, e boa tarde para você que está ouvindo o Tarde Legal, e eu estou de volta e tem mais notícias. Uma força-tarefa de fiscalização realizada pelo PROCON, do Ministério Público de Minas Gerais, resultou na autuação de 21 postos revendedores de combustíveis e na interdição de outros 3 no interior do estado. A operação ocorreu entre os dias 22 e 26 de junho, abrangendo 42 estabelecimentos nas regiões do Alto Paranaíba, Norte de Minas e Zona da Mata. Os fiscais vistoriaram postos nos municípios de Presidente Olegário, Lagamar, Lagoa Grande, Monte Azul, Gameleiras, Mato Verde, Carangola, Fervedouro e Faria Lemos. O objetivo principal foi garantir que os combustíveis comercializados atendam os padrões de qualidade e quantidade exigidos por lei, além de verificar o cumprimento das normas de defesa do consumidor, da ANP e do Inmetro. Além das fraudes de qualidade e volume, o PROCON de Minas identificou uma série de infrações administrativas e de segurança ao consumidor. Segundo o PROCON do Ministério Público de Minas Gerais, as ações visam não apenas punir os infratores, mas orientar os fornecedores para a correção imediata das falhas e adotar medidas administrativas rigorosas sempre que os consumidores e a segurança dos consumidores forem colocados em risco. Os estabelecimentos autuados responderão a processos administrativos junto ao órgão de defesa do consumidor, estando sujeitos a multas e outras penalidades previstas em lei. A partir de amanhã, o TSE, Tribunal Superior Eleitoral, proíbe emissoras de rádio e televisão de transmitir programas apresentados ou comentados por pré-candidatos. A medida visa garantir a igualdade de condições entre os concorrentes no pleito, evitando que possíveis candidatos usem a exposição na mídia para obter vantagem eleitoral. Os profissionais que pretendem disputar as eleições devem se afastar de suas funções até o dia 29 de junho. A regra afeta comunicadores de todos os tipos de atrações, incluindo programas jornalísticos, esportivos e de variedades. O não cumprimento da determinação pode resultar no cancelamento do registro de candidatura pela Justiça Eleitoral. Devido a isso, empresas de comunicação em todo o país já estão reorganizando suas grades de programação e definindo substitutos para os locutores, apresentadores e comentaristas que concorrerão aos cargos em disputa. O primeiro turno das eleições de 2026 está marcado para 4 de outubro, um domingo. Caso seja necessário, o segundo turno será no dia 25 de outubro. E às 3 da tarde tem mais notícias para você na Matéria FM, a sua melhor companhia, com música, promoção e informação.
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1: Eu estou de volta e trago mais notícias para você. O motorista de um ônibus de 41 anos envolvido em um acidente na BR-251 foi indiciado por homicídio culposo na direção de veículo automotor. O acidente entre o coletivo e uma carreta provocou a morte de 9 pessoas e aconteceu em Santa Cruz de Salinas, no norte de Minas, em 24 de maio. O indiciamento foi enviado pela Polícia Civil de Minas Gerais ao Poder Judiciário e Ministério Público na semana passada. A dinâmica dos fatos foi corroborada por laudos periciais, levantamentos técnicos e depoimentos, segundo a instituição. Um ônibus de turismo que havia saído de São Bernardo do Campo, no ABC Paulista, com destino a Aracaju, capital de Sergipe, bateu de frente com uma carreta que transportava sucata no quilômetro 235 da BR-251. O acidente aconteceu por volta das 4 horas da manhã, do dia 24 de maio. Os veículos pegaram fogo após a colisão. A princípio, 8 corpos foram encontrados carbonizados no local do acidente, entre eles 2 crianças e 1 bebê. Posteriormente, mais uma ossada foi encontrada e 9 pessoas ficaram feridas. A fase de grupos da Copa do Mundo se encerrou na noite de anteontem, entregando muita emoção e definindo os classificados para a segunda fase. Com o fim dessa etapa inicial, um levantamento detalhado revelou um dado impressionante. Apenas 3 jogadores conseguiram a proeza de balançar as redes em todas as partidas da fase de grupos nesse Mundial. Além dos astros Lionel Messi e Vini Júnior, que justificaram o peso de suas camisas, Ismael Saibari, de Marrocos, correu por fora e também carimbou seu nome na lista dos grandes artilheiros desse início de Mundial. Lionel Messi, da Argentina, tem 6 gols. O camisa 10 argentino viveu uma fase de grupos mágica e assumiu a artilharia isolada do torneio. Vinícius Júnior, do Brasil, tem 4 gols. A grande referência do ataque da seleção brasileira chamou a responsabilidade no grupo C. A grande surpresa do torneio, no quesito bola na rede, foi do gigante alemão do Bayern de Munique. Ismael Saibari, do Marrocos, tem 3 gols e mostrou um oportunismo e também marcou em todas as 3 partidas. 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
1: E a hora de notícias para você ligado na Matelli e no Tarde Legal. O governador de Minas, Matheus Simões, participou na semana passada da apresentação de um conjunto de investimentos para a Polícia Civil de Minas Gerais. A programação incluiu a inauguração do Centro de Fisioterapia, Saúde e Qualidade de Vida da instituição, a entrega de 67 novos veículos e a apresentação do protótipo da base móvel de identificação civil, vinculado ao Hospital da Polícia Civil, instalado no bairro Nova Gameleira, em Belo Horizonte. O centro foi concedido para ampliar a assistência oferecida aos servidores ativos, aposentados e dependentes. O espaço reúne atendimento multiprofissional e estrutura voltada à prevenção, recuperação funcional e promoção da saúde. O Centro de Fisioterapia, Saúde e Qualidade de Vida conta com ambulatórios e consultórios especializados, além de espaço para fortalecimento muscular, estúdio de pilates e auditório para atividades coletivas. A estrutura inicia as atividades com uma equipe formada por fisioterapeutas e profissionais de diversas áreas da saúde, com a expectativa de fortalecer as ações de prevenção, reabilitação, contribuindo para a melhoria da qualidade de vida dos servidores. Do total investido na unidade, foram destinados R$ 586.800.000 à reforma da estrutura física, com recursos provenientes do Acordo Judicial de Brumadinho, e R$ 420.000 empregados na aquisição de equipamentos por meio do termo de descentralização de crédito orçamentário. O governo de Minas autorizou o reajuste da passagem do metrô de Belo Horizonte para R$ 6 em julho. A partir de depois de amanhã, quarta-feira, dia 1º de julho, os usuários do modal da região metropolitana de Belo Horizonte pagarão 3,81% mais caro em seus deslocamentos diários. A medida foi publicada pela Secretaria de Estado de Infraestrutura, Mobilidade e Parcerias no Diário Oficial de anteontem. De acordo com o documento oficial, a medida segue as normas estabelecidas na cláusula 11 do contrato de concessão do metrô, assinado em março de 2023 pelo governo do estado. Além da tarifa unitária do metrô, o reajuste reflete diariamente nos valores das tarifas integradas com sistemas de ônibus da capital e de cidades vizinhas. Passageiros que utilizam a integração entre ônibus e metrô devem ficar atentos aos novos valores. E logo mais após a hora do Ângelus, tem mais notícias para você na Matelli FM, sua melhor companhia, com música, promoção e informação.
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10: 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Boa tarde.
11: Brasil.
10: Estamos chegando.

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1: Boa tarde,
2: Brasil.
1: Boa tarde, sorridente para todos nós brasileiros, né? A vitória, uma virada de hoje contra o Japão, 2-1 no finalzinho. E eu achando que ia para a prorrogação, mas o Martinelli foi lá para fazer o segundo. É isso aí, Brasil, vamos lá! É, domingão tem Brasil e tem um jogo de amanhã, Costa do Marfim contra Noruega, né? Vai ver ali se não vai enfrentar ou Costa do Marfim ou Noruega no próximo domingo. Vamos voltando aqui à nossa programação, começando mais uma edição do nosso Mattelli Show, um show de alegria, amor e saudade no seu rádio, edição de segunda-feira, dia 29 de junho de 2026. Manda sua mensagem aí, 319-9666-1699, ou ligue também no 3535-1699. Tamo junto, até às 9 da noite na sua melhor companhia, às 8 em ponto tem o nosso Visão e Inspiração. É, com muita alegria no rosto, não passou um sufoco, mas o Brasil ganhou!
2: Brasil, você está com Alexandre Henrique.
1: Vai ver se não vai pegar a Costa do Marfim ou Noruega, hein? Domingão que vem. Mas, por enquanto, vamos ouvir Cleito e Romário. Opa, cadê eu? 5 e 8.
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0: Um show belíssimo até as nove. Bora de peão todo tatuado.
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0: Geni Mariana Fagundes, 511.
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0: você curtiu o som? Curtiu o som de Henrique e Juliano, Não Gosto, Eu Amo. Israel Rodolfo, Topei. Geninho e Mariana Fagundi, Espião Todo Tatuado. E Cleiton Romário, Opa, Cadê Eu? Manda um abraço aqui para Liliano Vila Suzana. Um abraço para Liliano Vila Suzana ligadinha na 87.9. Obrigado você pela audiência, pelo carinho, tamo junto. Vamos pro breve e rápido intervalo, daqui a pouquinho tamo de volta. 5h19 é com pesar que comunicamos o falecimento de José Francisco da Silva. Seu corpo será velado no velório municipal de Matheus Leme amanhã, a partir das 8 da manhã, e o seu sepultamento será no cemitério municipal, no centro da nossa cidade de Matheus Leme, amanhã às 4 da tarde. Informa Jada Pax.
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0: Valeu, Gustavo Mioto!
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0: Você curtiu ao som de Vitor e Léo, Fada. Ouviu também Thiago e Samuel com Gustavo Mioto, Chave, Jorge e Matheus, Enquanto Houver Razões. Obrigado você pela audiência, pelo carinho. Você sintonizado na 87.9. Tamo junto, misturado. Manda sua mensagem 319-9666-1699 ou ligue também no 3535-1699. Matheus FM, confira comigo a certinha. 5h34.
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0: Pode, Eduardo Costa, tem alguém no seu lugar? 5h39. Boa tarde.

0: toma.
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0: você curtir ao som de Júlia e Rafaela com Ana Castela Moto.
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0: E você ouviu também ao som de Os Parazim, Porta Mara. Eduardo Costa, tem alguém no seu lugar. Obrigado você pela audiência, pelo carinho. Manda um abraço também para Alexandre no Parque da Serra, ligadinha na 87.9. E para o Anselmo Fernandes, também no Parque da Serra. Tamo junto, misturado. Matheus FM, 29 anos com você. Manda sua mensagem aí, 319-966-1699. Ou ligue também no 3535-1699. 5h49, boa tarde!
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você curtiu o som de João Gomes, Aquelas Coisas, Zé Neto e Cristiano, Oi Balde. Obrigado você pela audiência, pelo carinho, tamo junto e misturado. Matel FM, 29 anos com você, a rádio que está com você. É, desde 97. É isso aí, tamo junto. Manda sua mensagem, 319-9666-1699, ligue também o 3535-1699. Tamo junto. Você pode seguir o nosso Instagram também, @ Rádio Matel FM, nosso site matelfm.com.br e também o nosso Facebook, facebook.com/radiomatelfm. Obrigado você pela audiência, obrigado você pelo carinho. Tamo junto, misturado até as 9 da noite, às 8 em ponto, o nosso Visão e Inspiração. É o nosso Matel Show. Um show de alegria, amor e saudade no seu rádio. Chegando agora, a hora do Ângelus.

0: Agora na Matéria FM, Hora do Ângelus. Boa noite, Pai. Termina o dia e a Ti entrego o meu cansaço. Obrigado por tudo e perdão. Te agradeço pela esperança que hoje animou meus passos, pela alegria que vivi no rosto das crianças. Obrigado pelo exemplo que recebi daqueles que encontrei em meu caminho. As crianças, os jovens, os velhos, os pobres, os ricos, os trabalhadores. Obrigado pelo dia que tive. Obrigado pela luz, pela noite, pela brisa, pelo alimento, pelo meu desejo de superação. Obrigado, Pai, porque me deste uma mãe. Perdão também, Senhor. Perdão pelo meu rosto fechado e carrancudo. Perdão, porque esqueci que sou irmão de muitos. Perdão, Pai, pela falta de colaboração e solidariedade. Perdão por ter guardado para mim tua mensagem de amor. Perdão por não ter conseguido hoje dizer sim, a exemplo de Maria, nossa mãe. Perdoa-me, Pai, e abençoa os meus propósitos para o dia de amanhã. Chegamos ao fim do dia, contemplando a luz da tarde, louvamos o Pai, o Filho e o Espírito Santo de Deus. Amém.
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2: Boa noite para você que está ouvindo o Martelli Show e a Hora de Notícias. 70 milhões de pessoas físicas no ano passado, resultado 71% superior ao registrado em 2024, de 41 milhões, segundo pesquisa da Febraban, Federação Brasileira de Bancos, usaram o Pix. Ferramentas recentes como o Pix automático, que pode ser programado, o Pix cobrança, usado para substituir boletos, e o Pix por aproximação, disponível em carteiras digitais e usado em maquininhas, indicam a continuidade do crescimento dessa modalidade de transação. A 34ª edição da pesquisa Febraban de Tecnologia Bancária mostra que a relação dos brasileiros com os bancos é cada vez mais virtual. De acordo com o levantamento, 83% das transações bancárias no ano passado foram feitas por canais digitais, sendo que 78% ocorreram via aplicativo para celular. Isso significa que 187 bilhões de operações com ou sem movimentação financeira aconteceram em dispositivos móveis, 24 bilhões a mais do que em 2024. Um dos reflexos da digitalização da relação entre bancos e clientes é o aumento nos investimentos das instituições financeiras em tecnologia. De acordo com a pesquisa, os bancos investiram 16,8 bilhões e tiveram 30 bilhões de reais em despesas nessa área em 2025. Os jogadores da seleção brasileira não podem reclamar de falta de oportunidades até aqui na Copa do Mundo. Afinal, o técnico rodou bastante o plantel e só não utilizou dois zagueiros e dois goleiros reservas. O empate na estreia com o Marrocos ligou o alerta e gerou mudanças. Ibanez deu lugar a Danilo e Igor Thiago saiu para a entrada de Matheus Cunha diante do Haiti. O time melhorou e só não foi mantido para o duelo com a Escócia porque Rafinha se machucou. Assim, Rayan virou titular. A novidade mais recente foi Neymar, recuperado de lesão na panturrilha direita. O camisa 10, enfim, entrou em campo na última quarta-feira e atuou por 20 minutos para ganhar ritmo de jogo. Dessa forma, a conta fecha na fase de grupos com a ausência de Ederson e o Everton, goleiros, e os zagueiros Bremer e Léo Pereira. 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
1: Você curtiu o som de Gino Ingênuo, aí é só bebendo? Ouviu também Jorge Matheus, Pra Sempre com Você, Zé Neto e Cristiano, Giro de Volta, Yasmin Sensação, Meu Bem Querer, Panda Corpo Nu, Gustavo Lima Boqueado e Leonardo Pré-Natal. Obrigado você pela audiência, pelo carinho, tamo junto e misturado. Matéria FM, 29 anos com você, manda sua mensagem aí, 319-9666-1699 ou ligue também no 3535-1699. Aproveita e segue o nosso Instagram, arroba Rádio Matéria FM, e também o Facebook, facebook.com/RadioMatériaFM, o nosso site, matériafm.com.br. Tamo junto até as 9, daqui a pouquinho às 8 em ponto, nosso Visão e Inspiração. 6h29, boa noite!
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1: 6h31, boa noite, ô gente boa! Nós ganhamos o jogo do Brasil hoje. O Brasil ganhou, né? E nós também, torcedor, ganhamos junto com a seleção brasileira. 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Tamo junto e misturado.
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1: Tô de volta, 6h36. Boa noite.
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1: Matéria de volta com Henrique e Juliano, novo eu. Tamo junto até às 9 da noite.

0: E você curtindo ao som de César Menotti e Fabiano Leilão. Leilão. Você ouviu também Zé Lucas, Prisão Perpétua. E Henrique Juliano, Novo Eu. Obrigado a você pela audiência, pelo carinho. Manda sua mensagem aí no 319-9666-1699. Ou ligue também no 3535-1699. Manda um abraço pro Paulo Melo Barba de Verde, ligado também na 87.9. Tamo junto, misturado, tô contigo até as 9 da noite. Você manda sua mensagem aí, viu? Pede sua música favorita, manda aquele abraço pra quem você quiser. Hoje é dia de felicidade. Corrigindo, todo dia é dia de estar feliz, é dia de felicidade, alegria. Mas hoje é um dia especial, né? Brasil ganhou de virada de 2-1 em cima do Japão. Então tá todo mundo feliz.
1: Brasil!
0: Tá todo mundo feliz, tá todo mundo animado. O Brasil joga no próximo domingo a partir das 14h. Só que o Brasil ainda não sabe do seu adversário, né? Vai ter o jogo de amanhã. Deixa eu ver aqui. Olha rapidinho aqui. O jogo de amanhã é Costa do Marfim e Noruega, né? Amanhã às 14h. O vencedor desse jogo, se a Costa do Marfim vencer, vai enfrentar o Brasil domingo. Se a Noruega vencer, vai enfrentar o Brasil no próximo domingo às 14h. Então, amanhã é Costa do Marfim e Noruega. O Brasil todo vai estar vendo esse jogo aí a partir das 14h. E vencedor desse jogo vai enfrentar o Brasil nas oitavas de final da Copa do Mundo de 2026. E ó, vai Brasil, né?
1: Brasil!
0: É isso aí, tamo junto. 6h47.
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0: você gostou o som de Marcos e Bellucci com Fernando e Sorocaba, Minha Herança, Simone Mendes, Direitos Iguais, Yasmin Santos com Cleito Romário, Saudade Intrusa. Obrigado a você pela audiência, pelo carinho, tamo junto, misturado, Matéria FM, 29 anos com você, sempre fazendo a sua melhor companhia. Daqui a pouquinho voltamos com mais músicas e a 8 em ponto tem o nosso Visão e Inspiração. 7 e 2, boa noite.
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0: você curtiu o som de Yasmin Santos, Fio de Cabelo. Ouviu também Felipe Rodrigo, Esquina. Simone Mendes, É Tudo Pra Você. Um abraço aqui pro Chico e a Azulita ligado também na 87.9. Tamo junto e misturado, Mater FM, 29 anos com você. Daqui a pouquinho tamo de volta, viu? Manda sua mensagem aí, 319-9666-1699. Ou ligue também no 3535-1699. 7h14, boa noite. 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

0: você curtiu o som de Zé Henrique e Gabriel com Nayara Azevedo, Instinto Animal. Você ouviu também Enzo Rabelo, Astronauta. Bruno e Marrone, Coração Apaixonado. Chico Amado e Xodó, Baby Choro. César Menotti e Fabiano, Caro Coroa. Chico Rei Paraná, Tranca a Porta e Me Beija. Dom Juan, com Eduardo Costa, Roupa de Lua de Mel. Obrigado você pela audiência, pelo carinho. Manda sua mensagem aí, 319-9666-1699. Ou ligue também no 3535-1699. Matéria FM, 29 anos com você. Aproveita, segue o nosso Instagram, @ Rádio Matéria FM. Também o nosso Facebook, facebook.com/Rádio Matéria FM. Tamo junto e misturado. Matéria FM, 29 anos com você, a número 1 em Matheus M em toda a região. 7h43, boa noite.
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2: Tanta hora pra você aparecer, tanto dia pra você me mandar uma mensagem. Aí você aparece agora, quando eu tô com os meus filhos. Acho que tá tarde, tá?

0: você gostou ao som de Henrique e Juliano, outro personagem? Você ouviu também ao som de Chitãozinho Choró, 60 Dias Apaixonado, Crítica Amargo, Anjo da Madrugada, Christy Ralph e Vestido Colado, Conrado e Alexandro, Passo de Pinga, Thales e Thiago, Essa Noite Como Lembrança e Caralhinho do Peito Amarelo. Obrigado você pela audiência, pelo carinho. Manda um abraço para Vanusa Soares em Juatuba. Obrigada na 87.9. Ô, gente boa! 7.9, a sintonia que é boa demais, né?
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4: Era uma vez um homem chamado João, conhecido por sua honestidade e por amar profundamente sua família. Em uma viagem de trabalho, ele conheceu a Joana. Entre conversas, sorrisos e momentos compartilhados, nasceu um sentimento que nenhum dos dois esperava. Os dias passaram e João percebeu que aquela paixão crescia em silêncio. Joana também sentiu o mesmo. No entanto, ambos carregavam compromissos que tornavam aquele amor impossível de ser vivido sem machucar outras pessoas. Durante semanas, João lutou contra

mas com a consciência tranquila, tranquila. Cada um seguiu seu caminho levando apenas as lembranças dos momentos que viveram e a certeza de que haviam escolhido o respeito em vez do impulso. Anos depois, João costumava dizer aos filhos: "O coração pode nos mostrar muitos caminhos, mas é o caráter que decide qual deles devemos seguir." E sempre que lembrava daquela história, sentia um aperto no peito, mas também uma paz que só quem faz a escolha certa consegue sentir. Moral da história: nem toda paixão deve ser transformada em relacionamento. Sentimentos podem surgir sem serem escolhidos, mas nossas atitudes são uma escolha. O verdadeiro amor também se manifesta quando há respeito, responsabilidade e coragem para evitar causar sofrimento aos outros. Boa noite e pense nisso.

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1: 8h27, bode, trio, parada dura, faz isso não, paixão. Boa noite.

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1: E você gostou o som de João Paulo e Daniel, Dia de Visita? Você ouviu também Trio Parada Dura, Faz Isso Não, Paixão? Alain Aladim, Liguei Pra Dizer Que Te Amo, Jamile Marciano, Meu Desespero. Maurício e Mauri, Olhos nos Olhos, e Teodoro e Sampaio, Paixão Proibida. Obrigado a você pela audiência, pelo carinho, tamo junto e misturado, Matéria FM, 29 anos com você. 8h34, boa noite.
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0: você. São tantas coisas. Roberta Miranda, do nosso Matheus Show. E você ouviu também Zezé de Camargo e Luciano. O coração está em pedaços. E Gingeno, Chonado sem quantia. Obrigado você pela audiência, pelo carinho. Tamo junto e misturado, Matheus FM, 29 anos com você. A rádio que está com você há 29 anos, desde 1997. Tamo junto. E aqui, ó, a número 1 em Matheus FM, toda a região, a sua melhor companhia. Manda sua mensagem aí, 319-966-1699. Ou ligue também no 3535-1699. Tamo junto, até as 9. 8h49, boa noite. 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

0: E você curtiu o som de Cristi Ralph, Saudade e Leonardo, Temporal de Amor. Obrigado você pela audiência, pelo carinho, tamo junto e misturado. Tô ficando por aqui, de volta amanhã a partir das 5 da tarde, depois do Tarde Legal com Márcio Canuto. Tamo junto, obrigado, que Deus abençoe a cada um de vocês. Obrigado você que nos acompanhou aí, você que mandou mensagem, participou, pediu música, mandou um abraço pra quem você quis, né? E se você não mandou, aproveita, só o nosso contato, 319-9666-1699, ou também você pode ligar durante nossas programações ao vivo, 3535-1699, viu? Aproveita, você também pode seguir o nosso Instagram, @RadioMatériaFM, tem também o nosso Facebook, facebook.com/RadioMatériaFM, e se você não puder estar ouvindo no rádio, você pode ouvir também o nosso site, matériafm.com.br. 9 em ponto, ficando por aqui, que Deus abençoe a cada um de vocês. Alimente sua fé, com seus medos morrerão de fome, e aproveita muito bem a vida, que você vai passar muito tempo morto. Roberta. Tô indo, vocês fiquem com Deus e a nossa programação. Fiquem com a Voz do Brasil.
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0: Está no ar a Voz do Brasil. As notícias do governo federal que movimentaram o país no dia de hoje.
1: Boa noite.
2: Boa noite para você que nos acompanha em todo o país.
1: Segunda-feira, 29 de junho de 2026.
2: Vamos ao destaque do dia. Apoio a bons pagadores.
1: Desenrola adimplência.